programa de rádio falando ao público sobre o Evangelho de Jesus, contando histórias infantis. Nos demais dias da semana, estudava pelas manhãs e no período da tarde, se dedicava à ajuda humanitária, levando alegria e esperança a muitas pessoas. Nas segundas-feiras, realizava um trabalho missionário na comunidade religiosa que se vinculara. Nas terças, visitava um asilo. Na companhia dos idosos, cantava, orava, brincava e conversava, amenizando-lhes a solidão. Era pura alegria. Sua presença modificava o ambiente tão logo chegava. Por isso, era sempre aguardada. Montou em sua casa uma cooperativa que tinha como objetivo ajudar as pessoas do seu bairro a aumentarem a renda mensal. Participavam desse projeto famílias carentes, que assim tinham oportunidade de aprender a fazer diferentes tipos de trabalhos manuais. Nas sextas-feiras, coordenava um grupo de oração infantil, através do qual ensinava a importância e o alcance da prece. Mostrava o quanto todos podemos ser beneficiados pelas boas vibrações vindas daquele que ora com amor e fé em Deus. E as preces se estendiam por quantos fossem necessitados de recuperação da saúde, de paz ao coração, de harmonia em seus lares. Era tão dedicada ao próximo que certa vez, com o objetivo de colaborar em uma atividade para jovens carentes, pediu a sua mãe para utilizar o dinheiro que vinha sendo guardado para a realização da sua festa de 15 anos. Ela estudava, brincava e curtia a família como qualquer outra jovem da sua idade. Mas tinha consciência de que das 24 horas do dia, era importante que dedicasse algum tempo para fazer um trabalho voluntário. Teve oportunidade de afirmar: se não fizermos agora o trabalho para o qual Jesus nos convida, talvez amanhã não dê tempo. E não houve mais tempo. No dia 22 de março de 2008, na cidade de Pelotas, no Rio Grande do Sul, o carro em que se encontrava chocou-se contra um caminhão. Ela desencarnou juntamente com a sua avó, tia e prima. No pouco que viveu, ela fez muito. Fez tudo o que podia. Com um sorriso constantemente emoldurando seu rosto, viveu sua vida ajudando o outro, demonstrando a imensa grandeza que abrigava no coração. Desde cedo, aos 9 anos, ela partiu para o trabalho no mundo, disposta ao serviço em favor do próximo. E com doação de si mesma, mostrou que o mundo que devemos construir é o do amor e da caridade. Que o exemplo dessa doce menina nos leve a refletir um pouco mais no que fazer diariamente. Que possamos melhorar a capacidade de sermos úteis à sociedade. Meditemos sobre qual tem sido o nosso grau de utilidade e não deixemos para amanhã a oportunidade de modificar o mundo em que vivemos. Pode não dar tempo.

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0: obrigado pelo carinho.
1: Valeu.
0: Nós vamos receber agora, Paraná, os nossos primeiros convidados. O carinho de vocês para os nossos amigos, nossos irmãos César e Paulinho.
2: Valeu, galera.
3: Obrigado.
2: Obrigado a todo mundo comigo. Chico Rei, Paraná.
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9:58.

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2: 11:48.
3: Luan Santana e Léo Foguete.

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2: Meia-noite e sete.

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3: Meia-noite, 37.

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3: 1:04.

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3: Duas e quatro.

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3: 12:35.

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3: 3 e 2.

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3: 3:30.

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6: 4 e 1.

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3: 4:32.

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4: 4:58.

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2: Olá, bom e abençoado dia. Este é o programa 5 Minutos com Jesus, oferecido pela Igreja Evangélica Luterana do Brasil, Congregação Santíssima Trindade de Joaçaba, em parceria com as paróquias de Luzerna e Catanduvas. 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Quem vos fala é o pastor Julian e vos convido a meditar sobre o tema Sem Mancha e Sem Culpa, baseado em Colossenses 1:22, que diz assim: Deus fez com que vocês ficassem seus amigos a fim de trazê-los à sua presença, para serem somente dele, não tendo mancha nem culpa. Quantas vezes você já sentiu a consciência pesada? Quantas vezes alguém apontou algum defeito seu? Nossa vida está repleta de falhas e erros. Nós estamos cheios de defeitos. E a nossa condição diante de Deus é ainda pior do que aos nossos olhos ou perante as outras pessoas. Por natureza, nós somos escravos do pecado, de maneira que tudo o que fazemos, até mesmo aquilo que parece bom aos nossos olhos, está sob a marca do pecado. Por isso, nascemos inimigos de Deus. No entanto, na carta aos Colossenses, o apóstolo Paulo diz: antes vocês estavam longe de Deus e eram inimigos dele por causa das coisas más que vocês faziam e pensavam. Mas agora, por meio da morte do seu filho na cruz, Deus fez com que vocês ficassem seus amigos a fim de trazê-los à sua presença para serem somente dele, não tendo mancha e nem culpa. Esse é o grande mistério de Deus, que esteve oculto por muito tempo, mas foi revelado em Jesus Cristo. Por mais que sejamos imperfeitos e acusados pela consciência por causa de Cristo, Deus olha para nós e não enxerga mancha nem culpa. Portanto, arrependidos, confessemos sempre nossos pecados a Deus e busquemos refúgio e segurança em Cristo. Pelo poder do amor de Deus por nós, o Espírito de Deus nos move a vivermos não mais como escravos do pecado, mas como pessoas livres para servir e amar a Ele e ao próximo. Por isso, andemos sempre no perdão de Cristo para estarmos sem mancha e sem culpa. Oremos. Amado Pai Celestial, agradecemos-te pelo perdão. Obrigado por me cobrires com a justiça e a santidade de Cristo. Pelo poder do teu Santo Espírito, faz-me viver segundo a tua vontade. Em nome de Jesus. Amém.

0: Nós passamos aos avisos. Neste domingo temos de aviso de Catanduvas. Domingo às 9 horas, culto em Catanduvas, de 13 Tilhas. Domingo, 9 horas, culto em 13 Tilhas. E de Joaçaba nós temos domingo às 9 horas da manhã, culto na congregação Bom Jesus do bairro Anzolim. Bom e abençoado dia na paz do Deus Triuno, Pai, Filho e Espírito Santo. Amém.
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0: Olá, amigos. Está no ar o Nossa Terra, Nossa Gente. É uma grande alegria chegar até você. Desejo que esteja bem, com saúde, o nosso bem mais precioso. Um abraço carinhoso a todos, em especial ao produtor rural associado da Copérdia, que com dedicação e trabalho cultiva a terra, produz alimento e ajuda a alimentar o Brasil e o mundo. Há mais de 4 décadas, o Nossa Terra, Nossa Gente faz parte da história da Copérdia. É um programa que acompanha a evolução do cooperativismo, conecta a cooperativa aos seus associados, clientes, fornecedores e às comunidades onde está presente. Muito mais do que levar informações e oportunidades, esse é um encontro semanal que fortalece os laços entre a Copérdia e seus cooperados. Valoriza quem trabalha no campo, reconhece o empenho das famílias rurais e destaca o desenvolvimento das nossas comunidades. Tradição que inspira confiança, vanguarda que aponta para o futuro. Seja muito bem-vindo, o Nossa Terra, Nossa Gente está começando. Aqui você acompanha as notícias da sua cooperativa na voz de quem faz a diferença. Porque mais do que produzir, cooperar é construir oportunidades, gerar desenvolvimento e cuidar das pessoas.
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0: Seja bem-vindo à Nossa Terra, Nossa Gente. Aqui tem informação com credibilidade sobre a cooperativa, sua gente e tudo que está no entorno da organização. Produção e apresentação, Herter Antunes. Edição, Adilson Luckman. Sejam bem-vindos ao Nossa Terra, Nossa Gente, desse dia 19 de julho, 2026.
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0: O presidente Wandoir Martini revela quais os assuntos que nós vamos tratar no programa de hoje, presidente.
3: Bom, Herter, primeiro quero saudar o amigo que está aqui conosco, saudar os nossos colegas de trabalho que estão nas unidades, os que estão aqui conosco também. Saudar todos os nossos associados, associadas, as suas famílias, saudar os nossos fornecedores, prestadores de serviço, saudar os nossos clientes, né? E os nossos amigos da Copérdia, dessa grande família chamada Copérdia. Herter, hoje a gente vai falar um pouquinho sobre o Leite em Foco, né? Mais um ano que a gente fez um trabalho de conversa com os nossos donos, né? Da cooperativa que tem conosco essa atividade. Vamos falar um pouquinho sobre essa questão do encadeamento produtivo, né? Sobre um encontro que nós tivemos aí na sexta-feira com todas as cooperativas falando sobre esse trabalho. E, Herter, eu acho que é importante também a gente salientar que sobre este tema nós vamos estar falando com esses instrutores e com os nossos colegas no programa do próximo domingo. Então, a gente vai falar um pouquinho nesse programa e depois, domingo que vem, fica o convite para o pessoal aproveitar também outras informações que os nossos profissionais vão trazer, que com certeza absoluta é de muita importância para todos os nossos produtores.
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0: O evento Leite em Foco foi concluído com 7 encontros regionais e uma adesão expressiva de mais de 70% dos produtores presentes. Foram debates importantes sobre os desafios e as oportunidades da atividade leiteira numa conversa franca entre a cooperativa e os fomentados, como explica o gerente do Fomento de Leite, Flávio Durante.
4: A segunda edição do Leite em Foco foi concluída. Foram 7 eventos em toda a região da Copérdia, com mais de 70% de presença. O objetivo é discutir os principais problemas da atividade e planejar o seu futuro. Ou seja, entender quais que são os desafios e quais também que são as oportunidades que a atividade leiteira tem na nossa região. Foram tratados assuntos de extrema importância nessa segunda edição do Leite em Foco. Um deles foi a migração da política de qualidade da Copérdia para a Aurora. Ou seja, esse processo já está em andamento, já temos mais de 20% dos produtores que aderiram à política de qualidade da Aurora, e esse processo vai ser concluído em agosto do ano que vem. Então, o importante disso é salientar, é ressaltar a todos os produtores que todos têm oportunidade em receber mais pelo litro do leite. O preço base do litro do leite, à medida que vão passando os meses, vai ser incrementado um pouco determinado valor no preço base. E além do mais, a tabela de qualidade da Aurora permite o produtor a receber mais pelo litro do leite. Então ali está a importância dos produtores realmente produzirem leite com alta qualidade. Então esse é um ponto bastante importante. Também na sequência foi apresentado informações, dados de como as propriedades podem elevar o teor de sólidos do leite, que estratégias podem ser implementadas na propriedade visando elevar o teor de sólidos, que é aquilo que a indústria precisa, um leite com mais sólidos, e por outro lado o produtor consegue ter uma remuneração melhor pelo litro do leite. Também foi apresentado como que está a evolução do projeto Lácteos 2035 na Aurora. Então os dados apresentados mostram que a Aurora está andando com o projeto em todas as suas etapas. A Aurora vem construindo esse projeto para chegar lá então em 2035 e ter a sua captação de leite dobrada, ou seja, o dobro do volume atual. E também nesse momento foram apresentados aos produtores alguns exemplos, alguns cases de produtores que mesmo em períodos de maior dificuldade, em períodos de preço menor, esses produtores conseguem rentabilizar a sua propriedade através de indicadores extremamente eficientes. Então, mesmo em momentos de dificuldade de mercado, mas aquelas propriedades que têm bons indicadores na atividade leiteira conseguem rentabilizar o seu negócio. Também fizemos a homenagem por tempo de entrega de leite. É uma forma de reconhecer, é uma forma de agradecer aos produtores que estão há tanto tempo entregando a produção de leite para a Copérdia. E também esse ano tivemos a novidade que foi os produtores destaques. Tivemos os três produtores destaques geral da Copérdia e os três produtores destaque por posto de resfriamento de leite. E fica aí esse desafio, já está valendo, porque 2027 vai ter os produtores destaque novamente. E também dizer que o projeto do Leite em Foco vai acontecer também em 2027. Nós já estamos planejando esse evento para o ano que vem. Já tem muitas novidades, muita coisa boa que vai acontecer no Leite em Foco. Então fica aí o convite para as famílias participar do Leite em Foco 2027. Mas o Leite em Foco 2026, no nosso ponto de vista, ele teve uma avaliação muito positiva.

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1: O mercado de suínos não está no seu melhor momento. Pelo contrário, foram várias quedas consecutivas nas últimas semanas, reduzindo a rentabilidade de quem produz e ligando o sinal de alerta do setor. Mas qual a visão do presidente da Aurora Coop, Neivor Canton, sobre o cenário da suinocultura? Ele explica.
2: Nossos cumprimentos em especial ao quadro associativo da nossa Copérdia. Falar um pouco da suinocultura. E a suinocultura em nossa região oeste catarinense desempenha papel de muita relevância na economia das pessoas e das empresas. São centenas e até milhares de famílias dedicadas a produzir suínos, mas não só. A cadeia do negócio suínos ultrapassa as propriedades, as empresas rurais, alcançando muitas outras atividades que indiretamente se servem, que participam da circulação dos valores que, gerados no meio rural, alcançam as cidades e os negócios, como comércio, serviços, indústrias e assim por diante. Este momento tem despertado perguntas acerca de que rumo segue a suinocultura, em razão de sua rentabilidade, que esteve presente em período recente, estar desaparecendo para os produtores, mas também para quem processa, industrializa e comercializa. Geralmente, em uma cadeia produtiva longa, como é a suinocultura, há elos dessa cadeia que ganham e há outros que perdem, o que os tempos têm demonstrado até com certa frequência. Este momento, porém, parece se diferenciar por não deixar resultados satisfatórios nem para quem fornece os grãos, nem tampouco aos que os transformam. É possível enumerar pontos, causas que deste quadro e entre esses lembrar que é irrefutável a lei da oferta e da procura. Toda vez que a oferta supera a procura, perde valor o que você oferece. Sim, esta pode até ser uma das causas, mas que especialmente agora se faz acompanhar de outra causa que pode ser de mais difícil solução: o poder aquisitivo do consumidor. Este sim pode até ter chegado para perdurar por um tempo mais duradouro. Mas como esta não é a primeira vez que situações dessa natureza se instalam, vamos em busca de superação, cientes de que toda guerra causa baixas e tem seus custos. Mas a vida continua, sobretudo, necessitando alimentos para se fortalecer. Assim, continua nossa missão de alimentar brasileiros e o mundo. Um abraço a todos.
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3: É nossa terra, é nossa gente, é hora de ouvir o presidente Vandoir Martini.
1: O presidente Vandoir Martini está de volta ao Nossa Terra, Nossa Gente, para falar sobre os assuntos anunciados na abertura do programa, que tratam da continuidade do projeto Suíno em Foco, do encontro de cooperativas

como está, o que a gente precisa mudar, o que a gente precisa melhorar. Mas o mais importante de tudo isso é a avaliação que se faz junto aos produtores, né? Nós sabemos que nós não temos a perfeição nessa atividade, né? Junto aos nossos cooperados. Mas eu acho que uma cooperativa, uma empresa que se disponibiliza a sentar e conversar com os produtores junto com as famílias, realmente é algo que a gente precisa valorizar. Ou seja, nós temos um projeto dentro do sistema cooperativo, da qual a Copérdia participa, que é o projeto Aurora Coop 2035. Esse projeto ele contempla a evolução da cooperativa Aurora Coop no mercado. Ela pretende trabalhar uma participação ainda maior no mercado interno e também no mercado externo. E ela toma ações para que isso aconteça. Então, ela melhora a sua estrutura comercial no mercado interno. Ela, por exemplo, inaugurou um escritório dela em Xangai, na China, onde é um dos maiores destinos da carne suína da Aurora. Então, ela está constantemente buscando mercados, abrindo mercados para participar desse mercado mundial. E internamente também ela vem fazendo isso através das reestruturações que ela vem fazendo nas áreas comerciais. E por consequência disso, nós que estamos na base da cadeia produtiva, junto com o nosso dono, com o cooperado da Copérdia, é importante que ele conheça esse projeto, que ele saiba o que nós estamos pensando para ele no futuro e que a gente apresente para ele: olha, nós temos essa condição, mas para a gente conseguir chegar nessa condição, nós temos que fazer movimentos, né? Movimentos, quais que são esses movimentos? É sentar com ele e conversar, mostrar para ele a oportunidade e ele, na medida do entendimento junto com a sua família, toma a decisão de chamar a cooperativa, chamar a nossa equipe para conversar sobre o assunto. Então eu acho que é uma conversa muito sincera, né? Muito franca, uma liberdade, tem um momento da fala aberta, o produtor pode fazer pergunta para a gente, para mim e para o Durante, pode, né? Escrita, mas também no momento lá ele pode se manifestar de maneira voluntária. Então, acho que é um movimento importante que a cooperativa faz, mostrando que existe muita oportunidade, que existe um monte de desafio, que nós vamos ter bastante dificuldade pela frente, mas que se a gente quiser chegar em 2035 de forma diferente, eu digo diferente como? Com mais volume, com melhor qualidade, com mais resultado da atividade, a gente precisa tomar decisões agora, não podemos deixar para chegar lá e depois a gente diz: poxa, e agora? O que

0: a gente entende que isso também é uma forma de a gente agradecer, né, o produtor. E Herter, nós temos também buscado fazer um trabalho bastante importante, que a gente considera importante, que é a questão das certificações das propriedades, produtores que fazem de olho, que ter, né, e que conseguem certificar as propriedades. E inclusive no próximo domingo, né, no próximo programa, a gente vai ter o depoimento, mais depoimentos dessa natureza, de instrutores e também da nossa equipe da Coperda e outras pessoas que vão participar para falar um pouco sobre isso. Mas Herter, eu quero chamar atenção um tema importante, que quando essa parte eu estou fazendo no leite em foco e no suíno em foco estou fazendo também, que fala com quem já foi certificado, né? A pergunta que a gente faz, como é que está, o que de fato valeu a pena, sabe? E realmente é uma coisa muito bonita que a gente vem ouvindo, porque as pessoas que fazem isso, elas dizem, não, é muito bom, a nossa propriedade mudou, é outra propriedade, está mais organizada, está mais ajustada, a gente consegue ter um padrão. Então, sabe, é um tema muito importante que a gente precisa dar mais valor. Eu acho que a gente não tem noção exata da grandeza que é uma propriedade rural. É uma propriedade que talvez já passou por várias gerações e ela ainda existe, ainda está trabalhando, funcionando. É uma riqueza que nos deixaram e que muitas vezes a gente não cuida de forma adequada. E esses programas, eles vêm para a gente deixar a propriedade um pouco melhor. Não estou dizendo que as nossas propriedades não são boas, não é isso. Mas é um processo de constante evolução que a gente vem vendo e que vai acontecer e que cada vez mais vai se acelerar. Então, acho que também é um tema importantíssimo que a gente tratou no Leite em Foco de 2026.
1: Do ponto de vista estratégico para o futuro das propriedades, presidente, qual a importância desses encontros do Leite em Foco, do Suíno em Foco e o envolvimento das famílias?
0: Olha, Herter, eu gostaria de contar com todos os produtores que são convidados, mas eu sei que muitos não conseguem, às vezes dá conflito de agenda, né? Mas é importante que quando aconteça o conflito, por exemplo, nós estamos agora fazendo o Suíno em Foco, né? Estamos aí nem bem na metade, são 17 encontros, né? Na semana que vem, inclusive, vamos ter aqui no Rio Grande do Sul, em Severino de Almeida, fica o convite. Mas é importante o produtor entender, poxa, eu não consegui nesse encontro. Fale com o seu técnico, ele vai apontar um encontro que pode ser que ainda vai acontecer, que seja perto de você, que você possa participar. Porque assim, Herter, eu penso, se eu estou ligado a uma empresa, se eu estou ligado a uma cooperativa, se a cooperativa tem um projeto que foi construído junto com, no caso, com a Aurora Coop, e ela vem contar para mim, por que eu não devo saber? Por que eu não devo participar? Por que eu não devo entender? Ah, mas é só mais uma reunião de trabalho. Não é uma reunião de trabalho. O Leite em Foco e o Suíno em Foco não é reunião corriqueira. É uma reunião diferente. Lá nesse dia a gente não vai lá para falar se o leitão veio com problema, uma doença. Não é para a gente falar porque o meu leite deu isso, porque o freteiro fez aquilo, porque o Martini fez aquele outro. Não é para falar sobre isso. A gente mostra o que tem no mundo com relação a consumo, a destino da nossa produção. A gente fala sobre o nosso posicionamento e a gente mostra para o produtor aquilo que ele pode, se ele quiser, junto com a família, junto com a cooperativa, construir projetos e planejamentos para o futuro. Então, Herter, é uma reunião estratégica dos nossos produtores de suínos e leite. Não é uma reunião de trabalho corriqueira que acontece no dia a dia. A gente fala do futuro, né? A gente mostra o que tem pela frente, a gente também tem um monte de desafio pela frente, mas a gente conversa junto com a família. A gente tem uma experiência importante, né? De vô, de filho e de neto participando dessas reuniões, junto com a esposa, a nora, a mãe, enfim, a filha. É uma reunião familiar falando da atividade deles, daquilo que eles têm como uma fonte de renda, de sustento da sua casa, da sua propriedade, e que também precisa olhar para o futuro e olhar se essas atividades elas estão trazendo prosperidade para eles, porque é um negócio deles.

0: Então, Herter, eu considero isso de suma importância a participação dos nossos cooperados.
1: Na sexta-feira foi realizado em Concórdia o encontro de cooperativas do Sistema Aurora que trabalham com o encadeamento produtivo para debater a importância dos programas de qualidade para a evolução das propriedades e dos associados do Sistema Aurora. O presidente fala sobre a importância desse evento.
0: Bom, Herter, eu acho que tal qual a gente comentou recentemente do PRSA, né? Mas veja bem, olha o que nós fizemos. Nós nos reunimos, foi escolhida a Copérdia, com os instrutores, né? Junto com todas as cooperativas do Sistema Aurora que participam desse programa, para conversar um pouco e para evoluir, para melhorar, para discutir o que, que a gente pode fazer para melhorar o nosso trabalho, como é que a gente está apoiando o produtor, o que, que nós deveríamos fazer além disso. E aí fica a pergunta, será que o sistema cooperativo, alguém tem dúvida da preocupação que o sistema cooperativo tem com os nossos produtores? É uma pergunta que precisa ser respondida. Será que alguém tem dúvida que esse tipo de trabalho, que esse tipo de encontro, que esse tipo de avaliação desse conjunto de profissionais debatendo o que, que dá para melhorar, será que alguém tem dúvida que nós estamos sim querendo entregar algo a mais para as propriedades, para os produtores do sistema cooperativo da Aurora Coop? Então, Herter, até é importante, né? Eu talvez possa até falhar, mas eu não lembro de ouvir esse tipo de notícia de outras empresas. Então, quer dizer, como é que eles fazem? Eles fazem de forma individual, cada um faz o seu trabalhinho. Nós temos um conjunto de cooperativas dentro do sistema, falando da mesma coisa, trabalhando no mesmo rumo, no mesmo sentido, para a gente trazer cada vez mais qualidade de vida, sustentabilidade para as nossas propriedades. Então, Herter, foi um encontro espetacular. O seu Ademar da Silva é o nosso primeiro vice-presidente, a pessoa que coordena esse trabalho dentro da Copérdia. E eu quero te dizer, Herter, que estou muito satisfeito e eu não tenho dúvida nenhuma que se esse trabalho não fosse estar no guarda-chuva da Aurora Coop e no guarda-chuva das cooperativas, ele não teria o engajamento que ele tem hoje.

0: Termina aqui o Nossa Terra, Nossa Gente. Obrigado pela audiência qualificada, te desejo uma ótima semana e conto com você no próximo programa.
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4: Que a nossa fé não é completa se não se transformar em solidariedade concreta. Ao partilharmos o que temos, não estamos apenas mantendo estruturas, mas alimentando a esperança. Cada contribuição se transforma em pão, em remédio e em dignidade para aqueles que a sociedade muitas vezes esquece. É o exercício do amor cristão que nos ensina que ninguém deve passar necessidade enquanto houver um coração disposto a partilhar. Que esta Eucaristia nos torne mais sensíveis às dores do próximo e mais generosos na missão de construir um mundo mais justo e mais fraterno. Com alegria, iniciemos a nossa celebração cantando o número 9.

0: Em nome do Pai, e do Filho, e do Espírito Santo.
1: Amém.
0: A graça e a paz daquele que é, que era e que vem, estejam convosco.
1: Bendito seja Deus que nos reuniu no amor de Cristo.
0: Meus queridos irmãos e irmãs em Cristo, bom dia a todos.
1: Bom dia.
0: Hoje, com a graça de Deus, reunidos para celebrar esta Eucaristia, no início deste domingo, iniciando a 16ª semana do tempo comum. Nesta Santa Eucaristia, meus queridos irmãos e irmãs, rezamos por cada um de vocês aqui presentes, pedimos a Deus a graça de uma semana plenamente abençoada, imploramos a assistência e o socorro do Espírito Santificador para que possamos sempre sentir a graça e a bondade de Deus em nossas vidas. Rezamos ainda hoje pela celebração do batismo do pequeno Miguel dos Santos Lemos, que juntamente com seus pais e com seus padrinhos, ao final desta celebração, receberá este importante sacramento. Pedimos também, meus queridos irmãos e irmãs, por todos os nossos falecidos. Hoje nós temos uma lista imensa de falecidos e por isso eu não irei nominá-los neste momento, mas na hora da oração eucarística farei a leitura de todos os nomes das nossas intenções pelos falecidos. Pedimos nesta Santa Eucaristia também, meus queridos irmãos e irmãs, na verdade, não pedimos, agradecemos, elevamos uma ação de graças a Deus, porque ontem a nossa Igreja Diocesana recebeu a graça de mais um diácono transitório em vista do presbiterato. Ontem, aqui no nosso Santuário Catedral, foi ordenado o nosso irmão, o diácono Denilson Antunes Teles, e hoje nós agradecemos a Deus, elevamos a nossa ação de graças ao Senhor por esta importante celebração e, sobretudo, pedimos ao Senhor para que abençoe o seu ministério. E para que nós sejamos dignos de participar desta Santa Missa, nestas intenções e em todas aquelas que trazemos em nossos corações, vamos iniciar esta celebração reconhecendo as nossas faltas, os nossos pecados e implorando a misericórdia do Pai.

0: Oremos. Senhor, sede propício a vossos fiéis e benigno multiplicai neles os dons da vossa graça, para que fervorosos na fé, esperança e caridade, perseverem sempre vigilantes na observância dos vossos mandamentos. Por nosso Senhor Jesus Cristo, vosso Filho que é Deus, e convosco vive e reina na unidade do Espírito Santo, por todos os séculos dos séculos. Amém.
1: Leitura do livro da Sabedoria. Não há além de ti outro Deus que cuide de todas as coisas e a quem devas mostrar que teu julgamento não foi injusto. A tua força é princípio da tua justiça e o teu domínio sobre todos te faz para com que todos indulgente. Mostras a tua força a quem não crê na perfeição do teu poder. E nos que te conhecem, castigas o seu atrevimento. No entanto, dominando tua própria força, julgas com clemência e nos governas com grande consideração, pois quando quiseres, está a teu alcance fazer uso do teu poder. Assim, procedendo, ensinastes a teu povo que o justo deve ser humano, e aos teus filhos deste a confortadora esperança de que concedes o perdão aos pecadores. Palavra do Senhor.
2: Graças

0: Leitura da carta de São Paulo aos Romanos. Irmãos, o Espírito vem em socorro da nossa fraqueza, pois nós não sabemos o que pedir, nem como pedir. É o próprio Espírito que intercede em nosso favor com gemidos inefáveis. É aquele que penetra o íntimo dos corações, sabe qual é a intenção do Espírito. Pois é sempre segundo Deus que o Espírito intercede em favor dos santos. Palavra do Senhor.
1: Graças a Deus.

0: O Senhor esteja convosco.
1: Ele está no meio de nós.
0: Proclamação do Evangelho de Jesus Cristo, segundo Mateus.
1: Glória a vós, Senhor.
0: Naquele tempo, Jesus contou outra parábola à multidão. O reino do céu é como um homem que semeou boa semente no seu campo. Enquanto todos dormiam, o inimigo semeou joio no meio do trigo e foi embora. Quando o trigo cresceu e as espigas começaram a se formar, apareceu também o joio. Os empregados foram procurar o dono e lhe disseram: Senhor, não semeaste boa semente no teu campo? Donde veio então o joio? O dono respondeu: foi algum inimigo que fez isso? Os empregados lhe perguntaram: queres que vamos arrancar o joio? O dono respondeu: não, pode acontecer que arrancando o joio, arranqueis também o trigo. Deixai crescer um e outro, até a colheita. E no tempo da colheita direi aos que cortam o trigo: arrancai primeiro o joio e amarrai-o em feixes para ser queimado. Recolhei, porém, o trigo no meu celeiro. Jesus contou-lhe outra parábola. O reino do céu é como uma semente de mostarda, que um homem pega e semeia no seu campo. Embora seja a menor de todas as sementes, quando cresce, fica maior do que as outras plantas e torna-se uma árvore, de modo que os pássaros vêm e fazem ninhos em seus ramos. Jesus contou-lhes ainda uma outra parábola. O reino do céu é como o fermento que uma mulher pega e mistura com 3 porções de farinha até que tudo fique fermentado. Tudo isso Jesus falava em parábolas às multidões. Nada lhes falava sem usar parábolas, para se cumprir o que foi dito pelo profeta: abrirei a boca para falar em parábolas, vou proclamar coisas escondidas desde a criação do mundo. Então Jesus deixou as multidões e foi para casa. Seus discípulos aproximaram-se dele e disseram: explica-nos a parábola do joio. Jesus respondeu: aquele que semeia a boa semente é o filho do homem. O campo é o mundo. A boa semente são os que pertencem ao reino. O joio são os que pertencem ao maligno. O inimigo que semeou o joio é o diabo. A colheita é o fim dos tempos. Os ceifeiros são os anjos. Como o joio é recolhido e queimado no fogo, assim também acontecerá no fim dos tempos. O filho do homem enviará seus anjos e eles retirarão do seu reino todos os que fazem outros pecar. e os que praticam o mal, e depois os lançarão na fornalha de fogo. Aí haverá choro e ranger de dentes. Então os justos brilharão como o sol no reino do seu Pai. Quem tem ouvido, ouça. Palavra da salvação.
1: Glória a vós, Senhor.

Quem tem ouvidos, ouça. Assim nós encerramos hoje, meus queridos irmãos e irmãs, a escuta atenta da palavra de Deus, de modo especial na proclamação deste evangelho. Assim também nós estamos ouvindo Jesus Cristo falando aos nossos corações desde o último final de semana, 15º domingo do tempo comum. Vocês devem se recordar, meus queridos irmãos e irmãs, nós estamos desde o domingo passado escutando Jesus falando conosco, falando aos nossos corações através das parábolas. De fato, o 15º domingo do tempo comum iniciou um caminho pedagógico de Jesus Cristo. Nestes três finais de semana, final de semana anterior, este 16º domingo e no próximo 17º domingo do tempo comum, nós ouviremos Jesus Cristo falando exclusivamente através das parábolas e ensinando a nós, seus discípulos, através deste modelo todo específico de pedagogia, através deste método de ensinamento. As parábolas narradas por Jesus Cristo, e nestes três finais de semana nós estamos escutando as parábolas do reino, as parábolas narradas por Jesus Cristo estão emolduradas por um cenário atípico. Os discípulos de Jesus estavam tomados por um sentimento de fracasso. O último final de semana falava sobre isso, inclusive a pergunta que ressoava na celebração do 15º domingo do tempo comum era justamente essa: o que fazemos quando parece se avizinhar a nós a experiência do fracasso? Naquela ocasião, meus queridos irmãos e irmãs, Jesus Cristo, percebendo, intuindo o coração dos seus apóstolos, começa a lhes explicar por que que o reino dos céus, o reino de Deus, é diferente de todos os outros tipos e modelos de reinado. Nós começamos a explicação de Jesus ouvindo a parábola do semeador. Vocês devem se recordar que no último final de semana nós ouvíamos aquele texto bonito, início do Evangelho de São Mateus, capítulo 13º do Evangelho de São Mateus, que fala especificamente sobre a realidade da semeadura. O semeador saiu a semear. Naquela ocasião, meus queridos irmãos e irmãs, Jesus nos ensinava que o importante não é a qualidade da semente, sobretudo porque a graça do reino de Deus garante esta qualidade, é o próprio Deus que providencia a qualidade da semente. O que é importante não é o método utilizado para a semeadura. Inclusive ouvíamos o próprio evangelho nos dizendo de uma certa displicência do semeador que lançava as sementes em terrenos diferentes. O importante é essencialmente o terreno onde a graça e a lógica do reino de Deus é semeado, o nosso coração. A importância da palavra de Jesus Cristo estava dirigida especialmente para preparar o terreno do nosso coração, para que o nosso coração se tornasse efetivamente terra boa, terra onde a palavra do Senhor é semeada e a partir de onde os frutos começam a ser colhidos. Pois bem, depois de termos entendido que a importância nesta dinâmica do reino de Deus está na preparação do terreno existencial, do terreno do nosso coração, no evangelho de hoje Jesus continua a falar em parábolas. E aqui mais uma vez é importante dizer, meus queridos irmãos e irmãs, que a fala de Jesus Cristo através de parábolas também carrega uma metodologia específica. Em primeiro lugar, porque as parábolas nos falam diretamente ao coração. Elas precisam de pouquíssima explicação, inclusive porque o próprio Jesus Cristo as explica aos seus apóstolos. Mas ao mesmo tempo, as parábolas nos levam a uma reflexão
causada sobretudo pela simplicidade da mensagem transmitida. Nós, ao ouvirmos as parábolas, não temos outra possibilidade a não ser medir a nossa vida e a nossa existência aquilo ao qual Jesus Cristo está narrando naquele instante. As parábolas nos levam a fazer uma reflexão profunda da nossa própria caminhada. E nesse 16º domingo do tempo comum, meus queridos irmãos e irmãs, Jesus Cristo continua a falar sobre as dinâmicas do cotidiano. Em primeiro lugar, a mensagem de Jesus Cristo tem como característica fundamental dizer a nós que não há a possibilidade de parar o crescimento do reino de Deus. E aqui então é que a gente compreende as duas parábolas finais do texto do Evangelho de hoje. A parábola narrada a respeito da semente do grão de mostarda que é jogado na terra e que mesmo pequenina produz um fruto grandioso, e a parábola do fermento que é colocado pela mulher no meio da massa. Não há ação humana que possa impedir a produção dos efeitos do reino. A realidade dita por Jesus Cristo responde de certa maneira ao sentimento dos apóstolos. Eu disse a vocês que nós estamos aqui emoldurados por este quadro do sentimento do fracasso dos apóstolos de Jesus Cristo. Eles entendiam que até então a ação e o ministério de Jesus não tinham produzido os efeitos que eles esperavam. Jesus começa a dizer para eles: olha, não se preocupem, não há a possibilidade de frear, não há a possibilidade de parar a produção dos efeitos do anúncio desta mensagem no meio do mundo. Prova disso é que depois de mais de dois mil anos, estamos nós aqui sentados, escutando com atenção a palavra de Deus também nos nossos dias. O reino de Deus continua produzindo os seus efeitos. Primeira grande realidade

Cristo, se encontra o texto inicial do Evangelho de hoje, onde Jesus fala sobre a semeadura do joio e do trigo. Na experiência do povo de Israel e também no coração dos apóstolos de Jesus Cristo, se inseria uma lógica muito específica. Aqueles que são nossos precisam ser perfeitos. Aqueles que não são nossos são marcados pela imperfeição e por isso devem ser excluídos. A religião judaica, especialmente a religião judaica vivida e experimentada por Jesus Cristo e por seus discípulos, é uma religião essencialmente excludente. Mas Jesus não tem essa postura. A postura de Jesus é diferente. Ao longo dos textos do Evangelho, nós vamos ouvindo o modo como Jesus se cerca de inúmeros homens e mulheres marcados pela dinâmica do pecado, os pecadores públicos. Vamos vendo Jesus Cristo se sentando com aqueles que são considerados os piores da sociedade. Vamos percebendo Jesus atuando, agindo em relação àqueles homens e mulheres que deveriam ser afastados do convívio social simplesmente por não compartilharem o mesmo modelo de discipulado, o mesmo modelo de seguimento religioso. Aqui, Jesus Cristo marca uma importante diferença do reino de Deus, do reino que foi aberto para nós cristãos e cristãs. Nós não vivemos no reino da exclusão. O joio e o trigo são sempre presentes, semeados juntos. Eles precisam crescer juntos. E esta lógica está, sobretudo, marcada por uma característica fundamental da pessoa divina que nos foi apresentada tanto no texto da nossa primeira leitura quanto no salmo responsorial do dia de hoje. Joio e trigo crescem juntos e não podem ser arrancados, especialmente porque o nosso Deus é clemente e fiel, é amoroso, paciente e ágil em conceder o perdão. Assim é a característica do reino vivida por cada um de nós cristãos e cristãs. Nós não fazemos parte da religião da exclusão. Antes, ao contrário, nós, como Jesus Cristo, incluímos a todos, porque todos, inclusive nós, somos dignos da bondade, do amor e da misericórdia de Deus. Ao mesmo tempo, meus queridos irmãos e irmãs, o texto do Evangelho de hoje nos apresenta uma outra característica importante. É quase impossível excluir o joio do trigo, porque o joio e o trigo são símbolos da nossa própria existência. No nosso coração, na profundidade da nossa vida, estão presentes estas duas realidades. Nós carregamos a beleza do joio, nós somos frutos da graça de Deus, mas ao mesmo tempo nos nossos corações carregamos também a dureza, a feiura. Perdão, nós somos a beleza do trigo, mas carregamos a beleza, a feiura do joio. Me perdi todo agora, né? É tanto joio e trigo nessa reflexão. Nós carregamos ambas as realidades. O nosso coração está permeado por estas diferenças que fazem parte daquilo que nós somos. Jesus sabe que é difícil para nós separarmos o trigo, a beleza do trigo, da feiura do joio. E por isso ele não pede a nós cristãos e cristãs que sejamos já nesse instante o símbolo pleno da perfeição. Pede para que nós continuemos a caminhar, permitindo ao longo do tempo que se estabeleça com clareza e que se perceba aquilo que é bom e aquilo que não é tão bom dentro dos nossos corações, para somente a partir desta clara percepção termos uma ação. Nós, em nosso coração, vivemos todas estas realidades e nem por isso fomos excluídos do reino. Ao contrário, fomos convidados e somos cada vez mais convidados a fazer parte do reino do Senhor. Hoje, meus queridos irmãos e irmãs, à medida em que escutamos a palavra de Jesus Cristo, ouvimos o seu modo simples de falar com o seu povo, vamos aos poucos compreendendo

0: que é preciso em nosso coração realizarmos sempre a atividade constante da conversão, mas não nos esquecermos nunca que o reino para o qual nós somos chamados é o reino da inclusão motivada pela misericórdia de Deus. Que permitamos ao nosso coração sermos abraçados por essa misericórdia e vivamos a partir da dinâmica da misericórdia. Louvado seja nosso Senhor Jesus Cristo. Nós vamos de pé professar a nossa fé, rezando: creio em Deus Pai
1: Todo-Poderoso, Criador do céu e da terra, e em Jesus Cristo, seu único Filho, nosso Senhor, que foi concebido pelo poder do Espírito Santo, nasceu da Virgem Maria, padeceu sob Pôncio Pilatos, foi crucificado, morto e sepultado, desceu à mansão dos mortos, ressuscitou ao terceiro dia, subiu aos céus, está sentado à direita de Deus Pai Todo-Poderoso, onde há de vir a julgar os vivos e os mortos. Creio no Espírito Santo, na Santa Igreja Católica, na comunhão dos santos, na remissão dos pecados, na ressurreição da carne, na vida eterna. Amém.
0: Irmãs e irmãos, confiantes de que o Senhor cuida de todas as coisas, peçamos que Ele venha em socorro da nossa fraqueza, rezando com fé: Senhor, mostrai-nos a vossa força.
2: Pela Igreja de Deus, para que viva na unidade que gera compromisso e saiba superar as divisões e as tentações por meio da fraternidade e da caridade, rezemos com fé.
0: Senhor, mostrai-nos a vossa força.
2: Pelos povos, para que em meio às agitações e ansiedades do mundo atual, tenham as luzes do Espírito Santo, que tudo acalma e torna possível, rezemos com fé.
0: Senhor, mostrai-nos a vossa força.
2: Pela saúde mental, física e espiritual de todas as pessoas que, atormentadas pela cultura do ódio, da violência, da intolerância, adoecem e se tornam insensíveis, rezemos com fé.
0: Senhor, mostrai-nos a vossa força.
2: Pelas paróquias, para que, pondo a comunhão no centro, sejam cada vez mais comunidades de fé, fraternidade e acolhimento dos mais necessitados, rezemos com fé.
0: Senhor, mostrai-nos a vossa força.
2: Pelos nossos irmãos necessitados, para que o dízimo arrecadado se transforme em pão, remédio e esperança para as famílias assistidas por nossas pastorais sociais, revelando o rosto misericordioso de Cristo, rezemos ao Senhor.
0: Senhor, mostrai-nos a vossa força.
2: Pelas obras de caridade, para que nunca falte o recurso necessário para socorrer os que sofrem, e que nossa comunidade seja um farol de justiça e auxílio para os marginalizados, rezemos ao Senhor.
0: Senhor, mostrai-nos a vossa força. Deus de toda bondade e paciência, em vós está a nossa confiança. Acolhei os nossos humildes pedidos que depositamos diante do vosso coração. Por Cristo nosso Senhor.
1: Amém. Momento do ofertório. Queridos irmãos e irmãs, neste momento do ofertório, oferecemos a Deus não apenas nossos dons materiais, mas também nosso coração em gratidão. Você também pode contribuir de forma prática e segura através do QR Code disponível nos bancos deste santuário. Obrigado por sua partilha. Durante as oferendas, o nosso canto será o número 282.

0: Orai, irmãos e irmãs, para que o meu e vosso sacrifício seja aceito por Deus, Pai Todo-Poderoso.
1: Receba o Senhor por tuas mãos este sacrifício, para a glória do seu nome, para o nosso bem e de toda a sua santa Igreja.
0: Ó Deus, no único sacrifício da cruz levastes à plenitude os diversos sacrifícios da antiga lei. Aceitai esta oblação das mãos dos vossos fiéis e santificai-a com a mesma bênção que destes à oferta de Abel, a fim de que sirva para a salvação de todos o que cada um trouxe em vossa honra. Por Cristo nosso Senhor.
1: Amém.
0: O Senhor esteja convosco.
1: Ele está no meio de nós.
0: Corações ao alto.
1: Nosso coração está em Deus.
0: Demos graças ao Senhor, nosso Deus.
1: É nosso dever e nossa salvação.
0: Na verdade, é digno e justo, é nosso dever e salvação dar-vos graças sempre e em todo lugar. Senhor, Pai Santo, Deus Eterno e Todo-Poderoso. Pois em vossa misericórdia amastes tanto o mundo que nos enviastes vosso próprio Filho como Redentor. Quisestes que ele fosse em tudo igual a nós, menos no pecado, para amardes em nós o que vos comprazia em vosso Filho. Por sua obediência, ele restaurou os dons que por nossa desobediência, pecando, tínhamos perdido. Por isso também nós vos louvamos, Senhor, com todos os anjos e santos, e exultantes cantamos a uma só voz.

0: Na verdade, ó Pai, vós sois santo, fonte de toda a santidade. Santificai, pois, estes dons, derramando sobre eles o vosso Espírito, a fim de que se tornem para nós o corpo e o sangue de nosso Senhor Jesus Cristo.
1: Enviai o vosso Espírito Santo.
0: Estando para ser entregue, abraçando livremente a paixão, Jesus tomou o pão, pronunciou a bênção de ação de graças, partiu e o deu a seus discípulos, dizendo: tomai todos e comei. Isto é o meu corpo, que será entregue por vós. Do mesmo modo, no fim da ceia, ele tomou o cálice em suas mãos e, dando graças novamente, o entregou a seus discípulos, dizendo: tomai todos e bebei. Este é o cálice do meu sangue, o sangue da nova e eterna aliança, que será derramado por vós e por todos para a remissão dos pecados. Fazei isto em memória de mim.

0: Mistério da fé.
1: Anunciamos, Senhor, a vossa morte e proclamamos a vossa ressurreição. Vinde, Senhor Jesus.
0: Celebrando, pois, o memorial da morte e ressurreição do vosso Filho, nós vos oferecemos, ó Pai, o pão da vida e o cálice da salvação, e vos agradecemos porque nos tornastes dignos de estar aqui na vossa presença e vos servir.
1: Aceitai, ó Senhor, a nossa oferta.
0: Suplicantes vos pedimos que, participando do corpo e sangue de Cristo, sejamos reunidos pelo Espírito Santo num só corpo.
1: O Espírito nos una num só corpo.
0: Lembrai-vos, ó Pai, da vossa Igreja que se faz presente pelo mundo inteiro, que ela cresça na caridade em comunhão com o Papa Leão, com o nosso Bispo Mário, os bispos do mundo inteiro, os presbíteros, os diáconos e todos os ministros do vosso povo.
1: Lembrai-vos, ó Pai, da vossa Igreja.
0: Lembrai-vos também, na vossa misericórdia, dos nossos irmãos e irmãs que adormeceram na esperança da ressurreição. De modo especial, pedimos hoje por Adelina Darós, José Darós, Ivânio Darós, Sueli Darós, Graziela Darós, Ajadil Morandini, Olga Morandini, Lidovino Morandini, Maria Anselma Finger, Eliseu Finger, Elisiane Finger, Albino de Franceschi, Andréia Ampolini, Elírio Branco de Camargo, Ferrante Contini, Teresa Marcon Contini, Ocibaldo Antônio Contini, Constantino Rossetti, Geni Rossetti, Santo de Domênico, Jéssica de Domênico, Paulo Penso, Guido Zarpelon, Rosane Zarpelon, Irene.

ficarmos por Jesus Cristo, vosso Filho. Por Cristo, com Cristo e em Cristo, a vós, Deus Pai Todo-Poderoso, na unidade do Espírito Santo, toda honra e toda glória por todos os séculos dos séculos.

0: Guiados pelo Espírito de Jesus, iluminados pela sabedoria do Evangelho, ousamos dizer: Pai nosso
1: que estás no céu, santificado seja o vosso nome, venha a nós o vosso reino, seja feita a vossa vontade, assim na terra como no céu.
0: O pão nosso de cada dia nos dai hoje, perdoai-nos as nossas ofensas, assim como nós perdoamos a quem nos tem ofendido. E não nos deixeis cair em tentação, mas livrai-nos do mal. Livrai-nos de todos os males, ó Pai, e dai-nos hoje a vossa paz. Ajudados pela vossa misericórdia, sejamos sempre livres do pecado e protegidos de todos os perigos, enquanto aguardamos a feliz esperança e a vinda do nosso Salvador, Jesus Cristo.
1: Vosso é o reino, o poder e a glória para sempre.
0: Senhor Jesus Cristo, dissestes aos vossos apóstolos: eu vos deixo a paz, eu vos dou a minha paz. Não olheis os nossos pecados, mas a fé que anima a vossa igreja. Dai-lhe, segundo o vosso desejo, a paz e a unidade. Vós que sois Deus com o Pai e o Espírito Santo.
1: Amém.
0: A paz do Senhor esteja sempre convosco.
1: O amor de Cristo nos uniu. Cordeiro de Deus, que tirais o pecado do mundo, tende piedade de nós. Cordeiro de Deus, que tirais o pecado do mundo, tende piedade de nós. Cordeiro de Deus, que tirais o pecado do mundo, dai-nos a paz.
0: Quem come a minha carne e bebe meu sangue, permanece em mim e eu nele. Eis o Cordeiro de Deus, que tira o pecado do mundo.
1: Senhor, eu não sou digno que entreis em minha morada, mas dizei uma palavra e serei salvo.
2: Momento da comunhão. Queridos irmãos e irmãs que nos acompanham pela transmissão via rádio, neste momento sagrado da comunhão eucarística, mesmo à distância, unamo-nos em espírito e em verdade a Jesus Cristo, que se oferece por nós. Renove a sua fé por meio dessa comunhão espiritual, que ela fortaleça a nossa comunhão como igreja. Deus abençoe a todos nós. Durante a comunhão, o nosso canto será o número 1508.

0: Oremos. Nós vos pedimos, Senhor misericordioso, permanecei junto ao vosso povo e fazei passar da antiga para a nova vida aqueles que iniciastes nos mistérios do céu. Por Cristo nosso Senhor.
1: Amém.
0: Meus queridos irmãos e irmãs, um dos grandes milagres de Deus e talvez uma das maiores alegrias do coração do padre, e tenho certeza também do coração de vocês, é quando chega o final da missa e não tem nenhum aviso para dar para vocês. Mas vamos pedir a bênção de Deus para todos nós. O Senhor esteja convosco.
1: Ele está no meio de nós.
0: Ó Deus, acompanhai sempre o vosso povo e concedei nesta vida a consolação aos que chamais a tomar parte dos bens eternos. Por Cristo nosso Senhor.
1: Amém.
0: Desça sobre todos aqui reunidos a bênção do Deus rico em misericórdia, Pai e Filho e Espírito Santo.
1: Amém. Amém.
2: Alegria do Senhor seja a vossa força, ide em paz. E o Senhor vos acompanhe.
1: Graças a Deus. Nosso canto final é o número 1211.

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3: Em nome do Pai, do Filho e do Espírito Santo, e com licença do patrão celestial, vou chegando enquanto servo amargo de minhas confidências, porque ao romper da madrugada e ao descambar do sol, preciso camperear por outras invernadas e repontar do céu a força e a coragem para o entrever do dia que passa. Eu bem sei que qualquer guasca bem pilchado, de faca, rebenque e esporas, não se afirma nos arreios da vida se não se estriba na proteção do céu. Ouve, patrão celeste, a oração que te faço ao romper da madrugada e ao descambar do sol. Tomara que todo mundo seja como irmão. Ajuda-me a perdoar as afrontas e não fazer aos outros o que não quero para mim. Perdoa-me, Senhor, porque renguendo pelas canhadas da fraqueza humana, de quando em vez, quase sem querer, em me solto porteira fora. Eita, potrilho chucro, renegado e caborteiro. Mas eu te garanto, meu Senhor, quero ser bom e direito. Ajuda-me, Virgem Maria, primeira prenda do céu. Socorre-me, São Pedro, capataz da estância gaúcha. Para fim de conversa, vou te dizer, meu Deus, mas somente para ti, que tua vontade leve a minha de acabresto para todo sempre e até a querência do céu. Amém.
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Magali, bom dia, buenos dias, gente amiga, tudo bueno? Abram as porteiras aí da alegria, ajeite o pelego, cevando aquele mate bem, topetudo, porque o domingo chegou, né, che? Chegou pedindo música gaúcha, pedindo prosa buena e o coração aberto para as coisas da nossa terra, né, che? Hoje é domingo, 19 de julho de 2026. Agora são 9h04 e a partir de agora até ao meio de 30, né, tia? Depois da Santa Missa, diretamente no Santuário Catedral Santa Terezinha, depois de nós darmos boia pra nossa alma, a gente dá boia agora pra dar música do Rio Grande, né? Vamos transformar aí a Catarinense, vai se transformando num grande galpão de estância para receber mais uma edição do nosso Bem Gaúcho. Programa que carrega o cheiro do campo, ronco da cordiona, o gosto do churrasco, a fumaça do fogo de chão e a amizade, né, che? Amizade que corre de mão em mão numa roda de chimarrão. Buenas, Joaçaba, buenas, Ervaldo Oeste, Luzerna, Catanduvas, Capinzaúro e toda esta querência. Buena, uma barbaridade do meio oeste catarinense. Que manhã é linda, né, che? Manhã é linda, linda, linda, linda, linda. É manhã bocona, tempo tá bom, a temperatura anda mais alta do que de costume para essa época do ano, né? Parece até que o inverno resolveu afrouxar o palo e dar uma descansada. Esse calor fora da época pode acontecer quando ventos mais quentes chegam do norte e a massa de ar seco segura o tempo firme sobre a nossa região. Mas não te entrega de todo, viu, parceiro? Não, o inverno tá no calendário e por estas bandas o tempo muda mais ligeiro que potro novo, né? Quando escuta o primeiro assobio do campeiro. Por isso, siga acompanhando aí a programação da Catarinense, que a gente vai trazendo sempre os boletins atualizados para Joaçaba e toda a região com relação à previsão do tempo. Tá bueno? Enquanto o sol campeia bonito lá fora, aqui dentro o fogo já está aceso. Tem música gaúcha da melhor qualidade, tem verso, tem tradição, tem caos, tem os grandes nomes do nosso cancioneiro gaúcho. E tem aquele abraço apertado para ti que tá na cidade, no interior, na estrada, na lavoura, no comércio, ou preparando o churrasco da família. 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Tá lindo? Tá especial? Então, um baita abraço a todos os nossos patrocinadores, parceiros, que ajudam a manter a chama da cultura, da música e das tradições do Sul. E agora, minha gente, aumenta o volume do rádio, chame, aprenda, reúna a família, prepare o mate e deixe o coração bater no compasso da vaneira. Daqui até o meio-dia e 30, ninguém fica solito. Tá começando pela Rádio Catarinense de Joaçaba, o nosso Bem Gaúcho, a querência da música gaúcha. Nas manhãs de domingo, onde tradição não é lembrança, é sentimento, é orgulho e é paixão. 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
domingo tá só começando. Bom dia!

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0: Baitaca, tá aí o Baitaca, Baitaca, tchê. Mas que barbaridade, Baitaca, velho. Quando chego num rodeio, né, a marca do Rio Grande aqui no nosso Bem Gaúcho da Catarinense. E é isso, né, tchê, estamos iniciando o nosso Bem Gaúcho, manhã bocuna, né, tchê. Só o velho, meteu a cara com força nesta manhã domingueira, gaúcha e catarinense. Bom dia, Santa e Bela Catarina, bom dia, Forte Bruto, Estadão Paranaense. Estamos aqui com o nosso Bem Gaúcho, né, tchê, te convido assim no UPA, para que tu venhas aí, né, tchê, botando de toda a folha. É o Rio Grande Velho pra ti que vem encostando a fivela a partir de agora. Seja muito bem-vinda. Sinta-se em casa, tá, tchê? Sinta-se em casa, porque aqui neste rancho de beira da estrada não tem tramela, né, tchê? Pá. Sejam todos muito bem-vindos. Participa conosco aí, manda o teu chasque, já tem uma endiada boina, uma barbaridade, chegando por aqui. E tu também manda o teu chasque aqui no 984377982. E hoje nós temos aí de presente, de regalo, né, Che? De regalo, nós temos aqui um kit, né? 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Então manda teu chasque pra gente aí pra concorrer ao kit da erva mate Aragana conosco aqui no nosso Bem Gaúcho da Rádio Catarinense, tá bueno? 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Especial? Lindo, então vou fazer o seguinte, eu vou pra uma parte comercial, mas é dois palitos, bicho, dois palitos, tem um pé lá e outro cá e já estamos de volta.
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0: 9 horas da manhã, 25 minutos, nota de falecimento. O plano Frei Bruno Assistência Familiar comunica com pesar o falecimento de Rubens Wisniewski, ocorrido hoje, dia 19, aos 59 anos de idade. Seu corpo será velado na capela mortuária do bairro São Brás, hoje, dia 19, a partir das 13 horas, e seu sepultamento será amanhã, dia 20, às 9 horas da manhã, com celebração de despedida no próprio local, seguindo logo após para o cemitério dos imigrantes. Comunicamos com pesar o falecimento do senhor Rubens Wisniewski.
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0: dia, bom dia, bom dia, muitíssimo bom dia, buenos dias, patria gaúcha e catarinense, garrão deste Brasil, de bote de mubacha, gente. Bom dia pra ti que tá encostando a fivela no umbigo desse domingo, né? E aonde der que pele, bicho, aonde der que pele, tá bom? Eu sou PC, Paulo César Santos, e com muito carinho, com muita humildade, estamos nessa manhã domingueira, 19 de julho. É, meus amigos e amigas, estamos aí, né, no 19º dia do mês de julho, né, atracando esse domingo, velho, né, atoramos o meio tal de 2026, sétimo mês do ano, já é, né, tchê, já é, um upa, pronto, e se foi, né, mas credo, rapaz, é desse jeito, ah, é grito e bolo frito, né, grito e bolo frito, é dois palitos e se foi a gata com a cinta, né. Mas, tchê, tamo metendo os peitos na água, bichê. Tamo metendo os peitos na água. Bom dia pra ti que tá sintonizada pelo Dial do Rádio 97,3. Pra ti que está linkado pelas plataformas digitais, sejam eles no site da Catarinense FM, seja também pelo aplicativo, pela Alexa também, né? Aizai, índio velho. Índio velho aí, nas modernidades aí, né, tchê? Pode ser longe, uma barbaridade, não importa, né? Não importa, pode ser longe, estamos agarrados mesmo assim, né? É um sovel longo, é o sovel longo aí da tecnologia, né, chefe? Mas eu, humildemente, Paulo César Santos, o PC, te alcanço. 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Vamos começar a atender os nossos amigos que estão chegando por aqui no 984-377-982. Família maravilhosa lá de Ibicarel, Rafa, Kátia e a Maria Helena, que tá com uma foto aqui, num sorriso espetacular, esplêndido. Obrigado aí, Rafa, Kátia, Maria Helena. Um abraço bem cinchadinho pra vocês aí, um baita quebra-costela, tá bueno? Mensagem de Iguela que chega por aqui, bom dia.
1: Bom dia, PC. Quero vir com os monarcas aquerenciado nesse dia lindo que Deus nos proporcionou. Tere de Bicaré, muito obrigado.
0: Obrigado, Tere. Um abraço pra ti, viu, guria? Obrigado pela companhia. Bom dia, toca pra nós o primeiro e último mate. Quem é que tá pedindo essa marca? É o Claudinei, é isso, Claudinei, baita abraço, parceiro, bom dia. Bom dia, bom dia. O Ivo Dutra, como é que tá, meu amigo Ivo? Tudo bueno?
2: Bom dia, meu amigo PC.
0: Opa, e aí?
2: Tudo certo?
0: Tudo especial.
2: Eu quero lhe desejar um feliz e abençoado domingo pro senhor aí.
0: Obrigado, irmão.
2: Quero mandar a programação pra mulher mais apaixonada no nosso bairro, que
0: quem?
2: É... Quem? A Simone Mazzarino.
0: Ah, exato, Simone,
2: velho. A minha esposa Natália. meu irmão, o João Francisco Assis da Silva, lá de Serra Alta. A família Alcides Firuca, lá de Bicaré. E aqui todos meus amigos, sua linda, dona Natalina, da Vila Pedrinho. Todos vocês aí da rádio. E a música pode ser a Rosa Branca. Ou senão, o uísque sem gelo do Pedro Freitas, tá bom?
0: Que barbaridade. Tá bom, Luiz, velho. Vai, tá, abraço. Bom dia, Nayana. Nayana Piovesan, tem um ótimo domingo. Obrigado, Nayana. Baita domingo pra ti, viu, guria? Obrigado pelo carinho da companhia. Um chasquisito bem macanudo pra ti e a família. Quem mais tá conosco na Catarinense? Bom dia.
3: Bom dia, PC. Oi. Tudo bom?
0: Tudo.
3: Juscelino de Catanduvas.
0: Ô, Juscelino.
3: Gostaria de ouvir a música Envelhecer Não É Fácil, com Adair Garcia, que na verdade essa letra aí é uma pura da realidade, né?
0: É verdade.
3: Um abraço, bom domingo pra todos.
0: Baita domingo, meu irmão, tudo é bom aí, viu? Um baita domingo, Che, bom dia.
4: Bom dia, meu amigo.
0: Bom dia.
4: Um ótimo domingo pra você, pra sua família ali.
0: Pra ti também.
4: Que Deus esteja sempre presente, abençoando e protegendo.
0: Amém.
4: Quero oferecer o programa a todos que estão ouvindo. Queria pedir a música ali com João Luiz Correia, Bagual Coviador. Ofereço a todos que gostarem. Quero oferecer também o programa para minha amada esposa, Janda Bueno. E que Deus abençoe a todos neste domingo.
0: Obrigado, irmão. Um abraço. Que Deus te abençoe também, viu? Ah, tchê, mãe, eu recebi foto de cachorro. O que tem essas guaipecas aí? Fala aí, irmão. Bom dia.
5: Bom dia, meu amigo PC.
0: Oi.
5: Mandei uma foto aí dos cachorros soltos aí no bairro Flor da Serra.
0: Ah, é? Pô, é pitbull,
5: é, chefe. Uma cadela pitbull aí com uma coleira e um cachorro preto ali, um burriller.
0: Acho que tá.
5: Se o pessoal conhece aí, que escapou de alguma casa, que veja que tá aqui no bairro Flor da Serra, em frente aí, a casa aí. É, o cachorro perigoso, né?
0: Boa.
5: Esses pitbull aí, esse bicho pode atacar alguma criança, alguma pessoa que tá caminhando aí. Beleza, você pode passar essa informação aí.
0: Tá passado.
5: Se alguém pode vir buscar esses cachorros aí.
0: É,
5: eu queria pedir uma música aí dos Serranos. nos Varzedos da Fronteira. Toca aí pra nós ouvir aí, fazendo um favor.
0: Tá boa,
5: beleza,
0: senhor,
5: bom domingo.
0: Vai, teu domingo. Quem é que mandou isso? É o Maurício. Tá boiando, Maurício. Como é que é o bairro aí? Flor da Serra, né, Xê? Flor da Serra. Então tá aí, né? Dois cães soltos lá pelas ruas do bairro Flor da Serra. Tá dizendo um amigo aí, uma cadela da raça Pitbull usando coleira e um cachorro preto, né? É meio pretinho com branco e tal, né? Então, pedimos aí aos tutores que façam o recolhimento dos animais o mais rápido possível, né, Xê? Pra evitar aí acidente com criança, com pedestre, né, Xê? E também proteger os próprios cães também, né? Então, quem souber aí quem são os responsáveis, pode entrar em contato aqui com a Rádio Catarinense, né? Que nós passamos o contato aí do pessoal, tá? Vou avisar diretamente os tutores, né? Tá? A gente vai compartilhando essa informação e ajudando porque os animais retornem em segurança pra casa aí, tá bom? Aliás, a minha amiga... Como é que é o nome dela aqui? A Marinês também mandou o mesmo áudio, é isso, Marinês? Ela mandou a foto dos cães aqui também.
6: Bom dia, PC, tudo bem?
0: Tudo bem, Nuno?
6: Viu, PC?
0: Diga.
6: Na casa do meu cunhado e da minha irmã, lá no bairro Flor da Serra, tem essa cachorra solta.
0: É a mesma situação, né? E o que ela mandou aqui?
5: O branco é um pitbull. É. Uma cadela pitbull.
0: Isso, então tá, é o mesmo recado então, né, que o nosso amigo mandou ali. A gente reforça o pedido então. Obrigado, Marinês, também por compartilhar conosco, né? Então, gente, mais uma vez, reitero o pedido, é um pitbull e um cachorrinho lá, né? É branquinho com manchas pretas, né? Não sei se eles estão juntos ou se encontraram por acaso ali, mas de qualquer forma é importante aí que o pessoal esteja atento aos tutores, tá bueno? Obrigado aí, meus amigos, por estarem aí nos trazendo esse alerta importante aqui na Manhã da Catarinense. Agora vamos meter música na conversa, tá chegando Monarcas, aqueles...

0: Lova.
1: Que baita marca, né, tchê? Barbaridade. Arrepiar o pelo do braço, né? 19 tentos nos apartando da lonca das 10 horas da manhã, né, tchê? De uma bueníssima manhãzita, uma manhã. Amanhã bocona, né, tchê? Uma manhã bocona, louca de gaúcha, catarinense, brasileira. Pelo povo que peleia, né, tchê? Hoje, domingo, 19º dia, né, tchê? 19º dia. Vamos repontando essa manhã bocona de domingo por inteiro, né? E eu sigo aqui, ó, de armada bem aberta, largando palmeada para Ferro Velho Boa Vista. 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Meu amigo Mauro, como é que tá indo, velho? Tudo bueno? Bom dia, tá ligado? Desde cedito lá, né, tchê? Ah, já escutou a missa, tá lá com, né, com fogo grande, Mate Gordo, cara alegre, né, tchê? Coração cheio de vontade de fazer aquilo que tem que ser feito, né? Um abraço, Mauro, um abraço pra ti e toda a família, obrigado, irmão, bom dia.

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2: 10:50. 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

bom dia, che. Eis que barbaridade. Estamos de volta com o nosso Bem Gaúcho, né? Bem Gaúcho enaltecendo e valorizando a cultura do Rio Grande aqui nas zonas sonoras da Catarinense. Meu amigo Fábio, como é que tá, meu irmão? Tudo bueno, Fábio? Aizá, fogo grande, mas

0: De gordo, né, Fabio? Coração quente, abraço forte, né? E palavra que é um tiro, né, Xê? Palavra que é um tiro. Depois deflagrada, não volta, né, Xê? Não tem gregre pra dizer Gregório. Tá lindo, né? Tá lindo, irmão. Obrigado aí pelo carinho, obrigado pela companhia, tá bom? 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Tá lindo? Tá especial? Deixa eu ver quem mais tá conosco aqui, mandando um recado no 984377982. Quem tá conosco aqui, barbaridade, esse amigo aqui, ó, mandou cedo pra gente. Buenas, fala aí, Churu, velho, bom dia.
1: Bom dia, senhor. Certo, como é que tem um ali?
0: Ah, daquele jeito.
1: Criou uma música pra nós aí, fazendo um favor ali, bem gauchesca ali. Tem uma semana o Mato aí, o Marco, né?
0: Aí sim, hein?
1: Não podemos perder a tradição, né?
0: De jeito,
1: né? 11 mil no zero, né? Ah, o texto de falar ali que vai concorrer o que de bagunça ali pra gente ali.
0: Isso que é barbaridade.
1: Pode ser meu relho trançado com Teixeirinha, tá. Faz um favor pra nós ali. É um dos erros escutando vocês, né? De segunda a segunda, né? Domingo a domingo ali. Olha o chimarrão ali, ó.
0: Coisa boa.
1: Já concorreu a serva mata aragana, ver se é boa mesmo. Se for boa, compramos tudo do mês, serva aragana aí.
0: Com certeza é boa, tio. Vai gostar. Vai gostar. Índio velho que gosta do mate velho bem tupetudo, cevado, a preceito. Com certeza vai apreciar aí a erva mate aragana, tá especial? Quem mais tá conosco? Bom dia.
2: Bom dia, sou a Silvia Gonçalves, do bairro José Rupe. Gostaria de participar e pedir uma música do Chiquita e Bordoneia.
0: E que mais? Diga aí.
2: E um bom domingo a todos, que esse domingo tá muito bonito.
0: Tá lindo, né, Silvia? Obrigado. Buenas, toca no Bem Gaúcho, me larga uma maneira do Neto Zuvelho, oferece ao meu esposo Hugo Girioli. Abraço, ótimo domingo, Cristiane Rodrigues, lá de Salto Veloso. Baita abraço, guri. Bom dia.
3: Bom dia, PC, bom dia a todos aí do Catarinense.
0: Buenas.
3: Aqui é o Claudio Mar, aqui do bairro Rupi.
0: Fala aí, Claudio Mar.
3: Gostaria de ouvir a música As Mocinhas da Cidade. No mais, aí um feliz e abençoado domingo a todos aí.
0: Baita abraço para as mocinhas da cidade. Ah, conheço, conheço. Buena marca, né, tia? Buena marca. Olha, a Marilene tá por aqui também, lá do Jardim Alvorada. Como é que tá, guria? Tá bueno? Toca pra nós, lembrança. Marilene Poceira, é isso? Jardim Alvorada, obrigado, viu, guria? Bom domingo pra vocês aí. Bom dia, toca uma do Netos do Velho pra nós ouvir aí. Me coloca o nome aí, a Marisa Lago. Tá bueno, Marisa? Vai todo domingo, viu, guria? E o meu amigo Celso Mileschi nos alcança um buenos dias diretamente lá da Bahia, né, tchê? É, hoje nós não estamos te invejando, viu, ô Mileschi? Nós estamos aqui nesse momento com em torno de 17 graus, né? Uma temperatura quente pra uma manhã de julho, né? É, um veranico aí depois, vamos esperar o que que vem depois desse veranico, né? E lá tá fresquinho hoje, né? É, colocou uma camisa de manga, tá 24 graus lá na Bahia, ele colocou até uma camisinha de manga, tá meio fresquinho. Ah, isso que é barbareda. Baita abraço, viu, Celso? Quebra costela assim, inchado pra ti, tá bueno?
4: Bom dia, PC. Aqui é a Viviane de Jaborá, eu gostaria de ouvir o Gildo de Freita, qualquer música dele. Ofereço pro meu marido, o Atílio Toigo, pra Izete Mioto, pro Neco Mioto, pro Arlindo Lazarotto e pra vocês aí da rádio e pra quem gostar da música. Muito obrigada se eu for atendida.
0: Obrigado, amiga.
4: E o Atílio falou que é pra tu vir aqui comer um churrasco e tomar um vinho aqui com nós, PC, uma hora dessa, tá PC. Bueno, fique com Deus, PC.
0: Obrigado,
4: tchau.
0: Guria, tchau. Um beijo carinhoso no teu coração. Quebra costela de duas voltas e meia. Uma hora eu vou pegar minha prenda e vou bolhar a perna aí pro Jaborá, tá? Um abraço, viu? Obrigado pela companhia, pelo chá esquisito. E a Marisete, como é que tá, Marisete? Tá bueno? Toca pra nós a Ave Sonora. Tá bueno, Marisete? Marisete da Silva. Quem mais tá conosco aqui? Bom dia.
5: Bom dia, PC.
0: Buenas.
5: Hoje é domingo, de sol bonito.
0: É verdade.
5: Mas eu e minha esposa, dona Eva, estamos fazendo anhuline.
0: Ah, opa.
5: O inverno acabou ainda, estamos aproveitando e fazendo um pouco de massa.
0: Tá lindo, especial.
5: Gostaria de participar do sorteio. Eu e a Eva, um forte abraço para vocês e todo o pessoal que está escutando a Rádio Catarinense, Vanderlei Cavalho.
6: É de música?
5: Pode ser uma música do Baitaça, por favor.
0: Tá lindo, Vanderlei. Vai, tá, abraço, irmão, para ti, para a primeira prenda do teu rancho. Ela que sustenta o pé direito do teu galpão aí, tá bom? Quebra a costela bem cinchadinha.
7: Bom dia, PC.
0: Bom dia.
7: Quero ouvir a música. Pra mim ouvir aqui, que estou ouvindo essa programação maravilhosa do O Vento. Quero ouvir essa música, tá bom?
0: Tá bom.
7: Muito obrigado.
0: Obrigado,
7: Deus guria. Já te agradeço.
0: Baita domingo.
7: Vilma de Ávila.
0: Obrigado, Vilma de Ávila. Um abraço. E aqui o Gilberto Rosa de Capinzão. Se possível, manda Mano Lima com a música Carreira Sangrenta. Ai, Mano Lima, vem. Obrigado, viu, Gilberto? Um abraço, irmão. Bom dia. Quem mais está conosco aqui?
8: Bom dia, PC. Tudo bom? Aqui é Cleonice de Marco Bergnini. Não perco seu programa nem domingo. Muito
0: obrigado.
8: Quero oferecer o programa para o meu irmão, Claudicir de Marco, Cláudia de Marco Zanini, e meu cunhado José Zanini, lá de Tangará da Serra, Mato Grosso.
0: Oi,
8: escuto o seu programa todo domingo. Peguem para mim, manda música para nós.
0: Tá mandado, né, Cleonice? Encurtando, como é que é? Apocando lonjuras. É, rapaz, apocando lonjuras. Mandando esse chasque lá para Mato Grosso. Um abraço, viu, Cleonice, para toda a família. Família de Marco, Begenini, é isso? Quebra costela de duas voltas e meia. Muito obrigado pelo carinho da companhia, tá? Quem é que me mandou isso aqui? O Edson. Ô, Edson, fala comigo aí, guri. Ah, é as crianças? Vamos ouvir a Maria Clara e o Francisco, então. Bom dia.
9: Bom dia, PC.
0: Bom dia.
9: Manda
0: todas as músicas aqui. Adoro quando a criançada participa aqui. Obrigado aos pais aí por oportunizar que eles estejam, né, linkados, ligados aí com a cultura do Rio Grande, cultura gaúcha. Obrigado, viu, Edson? Quebra costela de duas voltas e meia aí. Maria Clara e Francisco, um beijo do tio PC pra vocês aí, tá? Quem mais tá conosco?
10: Bom dia, é o Irineu Pereira Pinto.
0: Oi, Irineu.
10: Gostaria de ouvir uma música com os filhos do Rio Grande, se for possível.
0: Tá.
10: Obrigadão.
0: Um abraço, Irineu, um abraço pra ti, outro pra eu. Quem tá aqui? Tchê, vamos fazer o seguinte, vamos tocar marca aqui, tchê, porque é muita participação, né, tchê? Tchê de Deus. Tá lindo. Não há mal que sempre dure e nem bem que nunca chegue ao fim, né, tchê? Manso e serenamente, o melhor de mim, você para dormindo debaixo do capim. Que barbaridade. Bom dia!

0: Eu, o primeiro.
1: É linda essa marca, né, tchê? Barbaridade, né? Turumbamba de marca, né, tchê? Turumbamba de marca, bagual, né, tchê? Tá aí, linda, linda, espetacular aqui, a gente tá ouvindo...

é o nosso bem gaúcho, né, tchê? Bem gaúcho aqui na Rádio Catarinense, né? Enaltecendo e valorizando a cultura do Rio Grande. Muito obrigado aí pelo carinho, né? Estamos aqui. 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Um abraço e um quebra-costela bem cinchado. Tá chegando a Buena Marca do Rio Grande na Catarinense, Che.

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5: Agora são 10 horas e 24 minutos. Nota de falecimento. 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

0: Buenas, estamos de volta, né? Tinha meu amigo Zé, lá de Campos Novos. Como é que tá, Zé? Tudo bem, Anuxê? Dona Célia também, um abraço, viu, gente? Obrigado aí pelo carinho, né? Tá aí na frente de um fogão bagual aí, só esquentando as canelinhas, mas nem tá frio hoje, né? Mas um abraço, Zé, Dona Célia, bom dia, bom dia, bom dia. Bom dia pro meu amigo Juarez também, eu encontrei o... Encontrei aí o Juarez essa semana, né? Tava brabo o homem, velho, tava brabo, porque... Ele ficou lá na fila ali, na ponte do Chocodinho ali, né? Tem obra ali, é isso? E aí o homem veio, né? Tava brabo que ficou na obra lá. Ficou um tempão lá, né, tia? E aí ele comprou uns panos de prato, comprou uns mandolate, né, o Juarez. Mas aí eu encontrei, ele tava grudado, né? Tava grudado num pedaço de mandolate, né? Só pra carear os dentes, né, Juarez? Só pra carear os caninos, né, Juarez? Que maravilha. Tchê, mano, tava lá, me empurraram os mandolates, os panos de prato. Que maravilha. É isso aí, Juarez, hein? Um abraço, irmão. Um abraço pra ti aí. Obrigado pela companhia, tá? Quem mais tá aqui, tia? 984377982. Hoje tem o kit da erva mate aragana, né? Erva mate aragana, tia. A tua nova preferida aí, né? A nova preferida pra Santa Hora do Mate, erva mate aragana. Deixa eu ver quem tá conosco aqui, tia. Onde é que eu parei? Eu parei aqui. O Pedro Bittner, já falei do Pedro? Não, né, tia? Ah, Isap, bom dia. Com muita alegria que comemoramos 85 anos de Maria Terezinha Bittner. Pedro Bittner e Salete, manda uma do Baitaca. Trancão desta maneira, Baitaca, velho. Parabéns aí pra dona Maria Terezinha Bittner, né? 85 anos, colhendo mais uma rosa no Jardim da Existência. Ô, dona Maria, um beijo carinhoso no coração, que o patrão velho lá de Riba lhe manda uma tropa chucra de paz, saúde e prosperidade. Muita alegria rodeada aí, né? Da família, dos amigos, das pessoas que te amam. Parabéns aí, tá bom, Anô? Vamos trazer mais mensagem da Iguela, chegando na Catarinense. Bom dia.
1: Bom dia, PC.
0: Bom dia.
1: Neto Matos. Foi no sorteio, se houver aí. Minhas filhas, Catherine, Kelly Matos, meu marido Ari. Eu gostaria de escutar uma música com os Serranos.
0: Serranos?
1: O Vento.
0: Tá bueno, é os Monarcas que tocam o vento. Quem é que tá falando? É a Diva? É isso? Pelo que eu vi aqui, é Diva, né? Obrigado, Diva. Bom dia, bom dia. Bom dia, toca qualquer música do Grupo Rodeio. Abraço fraterno, professor Cris Marca. Tá bueno, professor? Um abraço, tá? Quebra-costela bem cinchadinho aí. Obrigado pela companhia. Buenas, meu amigo PC Conterrâneo lá das bandas de Pelotas. Ah, ô, João, tava sumido, né, tchê? Já tirei água quente nos teus cachorros, mas olha, né? Depois de um longo e tenebroso inverno, meu conterrâneo lá de Pelotas. Mas é, né, ô João? Sou cria lá de Pelotas, lá, né? No Rio Grande do Sul. Mas vou te falar, hein, tia, a beleza ficou lá, né? Não, a beleza ficou lá por Pelotas, né? A beleza ficou por lá, mas tu sabe que a cisma, né? A cisma não se perde, né, tia? Que barbaridade. Esses mandinhos de Pelotas não são fáceis, né, João? Ah, esses mandinhos. Um abraço, viu? Tá pedindo a marca do Miro Saldanha. Quebra a costela bem cinchada aí, tá? E a Nicole tá por aqui, bom dia.
2: Meu nome é Nicole.
0: Oi.
2: Eu queria estar mandando uma música pro meu pai, pra minha mãe, pra minha irmã e pra todos que estiverem ouvindo a rádio aí. E a música que eu vou estar mandando vai ser Gaúchos da Fronteira.
0: Tá lindo, Nicole. Daqui a pouquinho uma marca do Gaúcho da Fronteira pra ti, pra toda a família, viu, guriazinha? Vai, tá, abraço.
3: Bom dia, aqui Inês Baquim do bairro Santo Antônio.
0: Bom dia, Inês.
3: Me coloque no sorteio. Tenha um bom dia a você, vai, e todos os ouvintes.
0: Obrigado, amiga. Bom dia, manda pra gente Gritos da Liberdade, Grupo Rodeio, Laudeniro Rodrigues, do bairro Rupi, pra esposa Helena, filho Pablo, a netinha Alice. Estamos ligados na Catarinense. Tá bueno, como é que é o nome do amigo aqui? O Laudenir Rodrigues. Ah, Isa Laudenir, um abraço pra ti, tá? Obrigado pelo carinho, quebra costela bem cinchadinho aí, tá bueno? Quem mais tá conosco aqui, tchê? Bom dia, toca a marca Flor do Meu Jardim, erva mate aragana, muito boa, obrigado. Ah, que bom que gostou, né, Sandra? Agora, quando for pedir aí, pedindo o teu bolicho. Ah, ela mostrou, mandou uma foto aqui, ó. Com a erva mate aragana lá, que coisa linda. Maravilha, maravilha, que coisa boa, né? Quem mais tá conosco aqui? Bom dia.
4: Bom dia, PC.
0: Oi.
4: Tudo bem com você?
0: Tudo ótimo.
4: Aqui é a Eva Tereza Wagner de Luzerna.
0: Oi, amiga.
4: Manda uma música bem bonita por meu irmão Joel Wagner da Estação Luzerna, que hoje está completando 60 anos de idade. Muitas felicidades para eles, para ele. E
0: parabéns para ele, né? Parabéns aí que patrão velho mande uma tropa chucra. É muita paz, saúde e alegria. O Cairo ali no Zerno também mandou a foto do mate, né? E do pacote da erva mate aragana. Aí sim, Cairo. Aí que eu me refiro, meu irmão. Um abraço, tá? Bom dia, bom dia, bom dia. Dona Natalina Bordin Conter. Bom dia, dona Natalina Bordin Conter. Toda a família Bordin Conter. Um abraço aí, tá? Um baita domingo para vocês aí. Obrigado pelo carinho da companhia aqui. Tchê. Vamos fazer o seguinte, vamos trazer a marca do Neto do Velho aqui no Bem Gaúcho. Fala aí, ô Davi, bom dia.
5: Buenas, amigos ouvintes da Rádio Catarinense. Eu sou o Davi, cantor do grupo Netos do Velho. E nós estamos juntos, entreverados neste programa chamado Bem Gaúcho, que tem a comunicação do parceiro amigo Paulo César. Mas que tal? Aí é bueno por demais. Os costumes do Pago em forma de canção através da Rádio Catarinense. Tamo junto. Forte abraço dos netos do velho gurizado.

Peixe, José Mendes e a última lembrança aqui no nosso Bem Gaúcho da Rádio Catarinense. Menos dias, pedido do nosso amigo Fabiano, né, tchê? Tá lá no, em Barracão, né? Em Barracão, lá pro lado de lá da Sanga, no Rio Grande Amado, né, tchê? Um abraço. 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Reconhecimento aí ao Ademir, ao Felipe, ao André, um abraço. 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Tá bom? Um abraço a todos os colaboradores e equipe da Santagro que fazem essa missão, que é justamente ser a mão amiga do agricultor acontecer. 17 tentos nos apartando da lonca das 11 da manhã, segue o Bem Gaúcho. João Luiz Correia, bom dia! Música.

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0: Muito bom dia, estamos aqui, ó, enaltecendo e valorizando a cultura do Rio Grande com o nosso bem gaúcho. Muito obrigado aos amigos de perto e de longe, né, tchê, que chegam por aqui em Costa Fivela, no nosso bem gaúcho da Rádio Catarinense. Muito obrigado, obrigado pela companhia, viu? Um abraço aqui pro Fabiano que tá conosco, muito obrigado, bueníssima manhã, né, tchê? Isso aí, irmão, obrigado aí pelo carinho também. Abraço ao Augusto e também à esposa Fabiane, né? E a filhinha Júlia, que já tá na frente do fogo grande também, né? Eu recebi hoje alguns áudios aqui de crianças também participando, né, tchê? É isso aí, é de cedo, né? É de cedo, meu amigo Augusto. É de cedo que se dobra o pepino, né, tchê? Ah. Que vara nova é assim, ó, vara nova a gente molda, né? É, vara nova a gente molda, vara velha a gente estoura, não tem como, né? É de pequenino que se ensina o que é bom, né? Tem gente que tem medo aí da modernidade. Eu te digo uma coisa, olha, eu particularmente, né, eu tenho medo de quem se dobra para a modernidade, né? A modernidade é necessária, as tecnologias são precisas, né? É preciso, claro que sim, né? Mas o problema é que se tu não ensinar desde cedo o que é certo, o que é errado, o que é bom, o que é ruim, de nada adianta, né? De nada adianta. Facilitar nunca foi ter coragem. Por isso que eu me agrado e ainda tenho esperança na humanidade, né? Aí quando o Augusto me diz que a filhinha tá ouvindo a marca gaúcha, né? Na frente lá de um fogo grande. Parabéns, Augusto. Parabéns, viu, irmão? Tamo agarrado aí, tá? Obrigado pelo carinho. E vamos atracar, né? Gurizada, não froche. Esses que me mandaram mensagens aqui também, né? Nosso muito obrigado aí, tá? É, deixa eu ver quem mais tá conosco aqui. Onde é que eu parei? Parei aqui, eu acho, né? É, eu parei aqui no Danimar Abate. Bom dia, Danimar Abate, mandando um abraço pra todos aí. Obrigado, Danimar, um abraço, tchê. E o nosso amigo lá da mecânica do Ed, bom dia, Chiru Véio. Buenas.
1: Bom dia, PC, tudo bem?
0: Tudo lindo?
1: É o Ed da mecânica de Catanduva.
0: Fala aí, irmão.
1: Vamos mandar um modão aqui pro meu mano aqui, que é. Que nós estamos aqui apertando o osso de costela.
0: Daquele jeito.
1: Aqui em Jaborá, Alcidir de Oliveira.
0: Tá,
1: vamos pôr aí o popular senador. Mandar uma modona aí para o homem do campo, para nós ali. Para minhas irmãs ali do Joapaba, Sérgio Belém. E o meu mano Natalino lá em Salto Veloso também. Belê. Para todos vocês aí da rádio também. Tudo que gostar da boa música.
0: Tá lindo,
1: então, irmão. Aí, PC.
0: Mas que Belê. Coisa boa, que coisa boa, irmão. Um abraço, viu? Nossa amiga Ivete Facim, bom dia, bom dia, bom dia.
2: Bom dia, PC. Oi, que programa lindo, que dia lindo hoje. Eu quero mandar um abraço para todos que estiverem ouvindo, né? Mas principalmente para meus amigos lá de Luzerna, a Nilde que tem que ligar para mim, eu mandar mensagem, porque não tenho o número dela. Mande, Nilde. E para meus compadres lá de Luzerna, também os Quaiato, para meus parentes lá de Jaborá e para todos que estiverem ouvindo, tá? Todos, você principalmente, esse programa maravilhoso do Gaúcho. Desde manhã eu tô escutando. Você é muito maravilhoso, toque uma que você sabe que eu gosto, tá bom? Um abraço, beijo, bom domingo pra você.
0: Obrigado, amiga. Que mais que tu falou aí?
2: Viu? Vem almoçar aqui com nós.
0: Opa!
2: Ô, Michael, vem, nós vamos fazer um churrasco hoje. Venha, PC. Sabe onde que mora o Michael, né?
0: É, eu sou bicho. Venha. Do mato. Eu sou bicho do mato. É difícil me pegar. Ah, mas é difícil. É difícil. É difícil me pegar. Vamos ver quem tá conosco aqui. Vanessa Ferrari, bom dia.
3: Tô chamando uma música.
0: Ah.
3: Fundo da Grota.
0: Fundo da Grota.
3: Meu padrinho, o Gilberto da Rosa, que mora na Capinzal, vou mandar uma moça pra ele também.
0: Tá bom? Tá
3: bom. E com a assessora da Fundo da Grota.
0: Tá bom, Vanessa. Bom dia.
3: Meu padrinho.
0: Tá bom, Pedrinho lá em Capinzal. Obrigado, Vanessa, pra toda a família, nosso buenos dias e um quebra-costela bem cinchado. Bom dia.
4: Bom dia, PC.
0: Oi, bom dia.
4: É Alzira aqui do José Rupe de Valdoeste.
0: Fala, amiga, bom dia.
4: Manda uma música bem gauchesca, bem bonita aí pra comadre Justina Mioto, da família Mioto aqui do José Rupe de Valdoeste.
0: Uhum.
4: E pra minha mana Salete Dias. Ela tem 80 anos.
0: Ai, dona Salete, que coisa linda.
4: Então, mandar um abração pra ela e pra família Mioto, a família Dias. Eu moro aqui no bairro onde que mora o Dalceu Martins. Um abraço, amigo.
0: Obrigado, Alzira. Baita abraço, baita quebra-costela ao Brian Vicente Moreira de Luzerna. Como é que tá, Brian? Tá lindo? Um abraço, garoto. Obrigado pela companhia. Ô, Nacli. Fala aí, ô, Nacli.
5: Beleza, Cuera?
0: Um abraço.
5: Estamos na lida aí, ó. E atende seu telefone que tá tocando aí, ó.
0: É, tá tocando. Ah, vou te falar, hein? Quem tá aqui? Bom dia.
5: Bom dia, meu amigo PC.
0: Ô, Casa Grande.
5: 100% aí?
0: 100%.
5: Faz um domingo pra vocês aí, cara. Muita saúde, tá?
0: Obrigado, irmão.
5: Com Deus aí.
0: Obrigado.
5: Mete lá no sorteio.
0: Claro que
5: faz
0: sim.
5: Faz favor.
0: Ai,
5: um abraço.
0: Um abraço, tiro, velho.
5: Esse programa não precisa nem pedir música, né? Porque tudo que você gosta, toca, né, garoto?
0: É verdade.
5: Um abraço, cara.
0: Mas o mérito não é meu, né? O mérito são dos ouvintes que fazem a programação aqui, né? Eu consegui tocar, acho que foi só a segunda música lá, que foi o Poncho Miliqueiro, né? Aquela ali foi eu que toquei. Não, aquela é a minha responsabilidade. Se tu não gostou, pode me xingar. Foi a segunda do programa ali, eu acho, né? A primeira foi o Dalceu, escolha dele. A segunda foi o Poncho Miliqueiro, que foi escolha minha, particular, que eu gosto por demais daquela marca. E as outras aqui é tudo pedido da audiência aí, tudo pedido dos nossos parceiros que nos ajudam a fazer o nosso bem gaúcho. Tapar as manhãs de domingo de chucrismo, né? É, quem tá por aqui é a E. Márcia Moreira. Bom dia, Márcia. Bom dia, bom dia, bom dia. Quem mais tá aqui? Bom dia, PC. É a Neiva. Ela mandou áudio aqui, deixa eu ver.
6: Bom dia, PC.
0: Bom dia.
6: É nós aí no sorteio.
0: Ponho, manda uma música pra mim e pra minha amiga Lia. Estamos desde as 7 horas no trabalho no posto Mustang de Joaçaba. Tá bom, Neiva? Bom dia. E o Conce, Conce já falou aqui, né, Conce? Um abraço. Thiago Zucchi, bom dia, Tchê.
7: Bom dia, meu amigo, velho. Tudo tranquilo e sereno, hein?
0: Sempre.
7: Vamos lá, né? Domingão, velho. Solzinho,
0: tipo.
7: Um pouco de vento, né? Vamos lá.
0: Aí, o Guaipeca
7: manda
0: aí, ó.
7: Manda pra nós aí. Rodeio no Rio do Mato aí. Beleza? Um ótimo domingo pra vocês aí. Tudo legal. Pra quem gostar da música aí, beleza?
0: Eu não sei não, mas acho que o Guaipeca não gostou muito da tua indicação aí, né? Eu vou atender o Guaipeca, viu? Ele pediu outra aqui, tá? Ele pediu, sabe qual que o Guaipeca pediu? Foi essa aqui, ó.
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0: Boca de Porca Véia. Te pedi da Janete aqui no 984377982, né, Janete? Mandando um quebra-costela bem cinchadito aí pro Amarildo Mores, e os filhos que moram lá na Áustria. Muito obrigado, guria, pro Amarildo, pra toda a família aí, obrigado pelo carinho. Sintonizados, palanqueados aqui no nosso Bem Gaúcho, de perto ou de longe, a gente vai apocando lonjuras através do nosso Bem Gaúcho. Um abraço aqui pro Reginaldo Fugante. Como é que vai, Reginaldo, velho? Tá lindo? Baita abraço, irmão, obrigado pela companhia. Tá pedindo a marca aqui, ó, Matiando Solito. Tá boiando, vamos tentar trazer pra ti aí que eu tô, né, tem um monte de pedido aqui. Vera Lúcia Correia por aqui também, bom dia, Vera Lúcia, obrigado pelo carinho, tá pedindo uma marca aqui do Baitaca. Eu vou fazer o seguinte, Bagó, eu vou dar uma recorrida na parte comercial, mas é dois palitos, eu pelar e outro cai, já estamos de volta.
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2: Se alguém achou que a disputa pelo terceiro lugar seria morna, se enganou completamente, porque nós tivemos 10 gols nesse jogo. Inglaterra e França fizeram um jogo eletrizante em que a vitória inglesa se deu por 6-4, garantindo o terceiro lugar no Mundial. Foi a partida com mais gols de toda esta edição do Mundial, repleta de reviravoltas. Voltas e grandes atuações. Apesar da derrota francesa, Kylian Mbappé balançou as redes e terminou a participação dele como artilheiro da competição. Um jogo digno de encerramento para uma campanha das duas seleções e um espetáculo que fica marcado como o confronto mais movimentado desse Mundial até agora. Eu sou Melina Calduro, de Nova York, para o Caerte em Campo.
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0: Muito bem, Tchê, tamo de volta. O Maicon me mandou uma foto aqui, agora que eu vi, viu, Maicon? Agora que chegou aqui, Tchê, ele mandou cedo aqui a foto, mas agora que chegou aqui, ó, ele mandou uma foto tomando café, né? Barbaridade. Tchê, o café dele tem meia dúzia de ovos estralados em cima de duas conchas de feijão. Barbaridade. Forte, né? Contou isso ainda, né? Por isso que ele tá lá, daquele jeito, fortinho, né? Ah, bochecha rosada. Vou tomar graxa no lombo, né, mãe? Mas que bárbaro, né? Que café da manhã é esse? Tá certo que café da manhã tem que ser meio reforçado, mas esse teu aí, verdade? Ah, seis ovos. Ah, em cima de duas conchas de feijão. E feijão daquele, né, tia? Com toucinho, é tipo de uma feijoada, né? Com tudo que tem direito. Tia, mas ó, eu tô com muito pedido aqui, eu não vou conseguir atender todos os pedidos, lamentavelmente, tá? Tem muita gente participando aqui no nosso Bem Gaúcho. Estamos felizes demais aí com carinho. Deixa eu atender aqui o Cônsio. Eu tinha pra mim, ô Cônsio, que eu já tinha tocado teus áudios aí, tia. É, eu tenho pra mim que eu já tinha tocado, né, tia? Mas tu disse que não, então tá bom. Agora eu perdi o teu áudio de novo. Onde é que tá o áudio do aqui, ó? Ele já tava me xingando aí, ó. Eu tinha pra mim que eu já tinha tocado, mas então vamos lá, vamos lá. Fala aí, Cônsio, velho. Bom dia.
1: Bom dia, abraço aí, PC. Aqui é Luiz Alberto Cônsio. Toca música aí de pai pra filho, pra nós escutar aí, meu netinho que tá de férias aqui por casa. O meu cunhado de Blumenau aí, todo que tá na escuta aí. Tá bom, meu amigo?
0: Tá PC, lindo.
1: Te agradeço aí. Claro. Tudo de bom aí, bom domingo. Aquele abraço.
0: Um abraço. Tem tchau, mais tchau. Aqui, ó. Tem mais aqui, né, Xerubem?
1: Meu netinho, o Joãozinho. João Cônsio. Música verdadeira é essa, meu amigo PC, né?
0: Que tá falando? Entendi nada aqui. E o netinho, falou comigo também, o netinho?
2: Bom dia, PC. Bom dia. João Cônsio. Canta a música do meu vô aqui pra gente.
0: Tá bueno, vamos tocar sim. Eu vou trazer o Mano Lima, né? De pai pra filho, o Mano Lima e o filho do Mano Lima também, né? Mas, ah, mano, velho. Tá bueno, Consi? Tamo em dia agora, né? Tamo em dia. Um abraço aí pro teu netinho, pra toda a família. Muito obrigado. Domingo retovado de muitas felicidades pra vocês aí. Tá bueno? Quem mais aqui? O Olímpio. Olímpio, um abraço, tchê. Indiada mandando um quebra-costela pra todos trabalhando lá no Posto Michelos. Bom dia, bom trabalho. Ô, Rejane, bom dia. Bom domingo, Rejane. Mandou a foto do mate, né? Verdinho, tal qual a esperança desse povo. Espumando, tal qual boca de bagola tá. Mas, ah, Rejane. Muito obrigado, guria. O Marco já falou aqui, Marcos. Bom dia.
3: Bom dia, PC. É o Marcos Cabeção aí.
0: Fala, Cabeção.
3: Tamo na escuta.
0: Que coisa boa. Manda
3: uma marca pra nós aí.
0: Mandou.
3: Vai, então você é do Pelota também, ó. Tá caicula, hein?
0: Eu sou de Pelotas, bagual. Lá da Princesa do Sul, como eu disse, né? A cisma ficou. A cisma veio, mas a beleza ficou por lá, viu, chefe? Quem é que tá aqui?
4: Bom dia, PC. Sou a Silvia Gonçalves. Gostaria de oferecer o programa de hoje pro pessoal lá de Água Doce, que é a capital dos ventos. Ontem estive lá, pensa no vento que tava. E toca uma música aí pro pessoal de lá.
0: Aonde que é a capital dos ventos? Qual é a cidade? Eu tava vendo outro aqui. Qual é Água Doce?
4: Bom dia, PC. Sou a Silvia Gonçalves. Gostaria de oferecer o programa de hoje pro pessoal lá de Água Doce.
0: Água Doce, por isso que lá é capital da energia eólica, né? Que tem lá as torres lá de energia eólica. Tá bueno, obrigado, viu, guria? Bom dia.
5: Bom dia, locutor da Catarinense.
0: Bom dia, ouvinte.
5: Aqui é a Erna Schneider.
0: Oi, Erna.
5: Estou oferecendo a próxima música para meu filho Ezequiel Scalco, que está completando mais um ano de vida. E quero participar do sorteio. Um abraço a todos vocês, tá?
0: Obrigado, guria. E aí, vamos bolear a perna lá por Santa Bárbara Ouro.
6: Ô, meu amigo PC. Célio de Santa Bárbara Ouro.
0: Buenas.
6: Repare aí, pessoal. Estamos aí aquerenciando o programa do amigo. Estamos na escuta. Manda um chasque aí para eu, Célio. Minha esposa Marivone e meu filho Eduardo. Que antes de acabar o programa, nós não almoçamos. Tem que ser meio-dia e meio.
0: É bem desse jeito.
6: Pra nós ficar escutando o amigo aí.
0: Tá lindo.
6: Um grande abraço pro amigo, pro pessoal da região aí. Que Deus abençoe todo mundo aí.
0: Amém.
6: E se puder tocar Cadela Baia, o amigo agradece. Um grande abraço.
0: Outro. Tchê, eu já tô com o Mano Lima aqui. Ô, Mano Lima, já tá pronto aí? Ó. Como é que tá? Tá ensaiando aí? Como é que tá? É, lá pra atender lá o Cônsio lá e o netinho dele. É? Tá tudo pronto então? Tá. Então segura aí, daqui a pouquinho. Tchê, o Mano Lima tá no palco aqui, ó. pra cantar música pro Conte lá e pro Netinho. Depois, se der tempo, a gente toca o Cadela Baia, tá bueno? Buenos dias.
7: Buenos, PC. Aqui é o Saldanha de Friburgo.
0: Ô, Saldanha.
7: Quero pedir uma música pro meu neto, que tá completando amanhã 7 aninhos, Fernando, lá de Itajaí. E mandar um abraço aí para os parentes aí de Catanduvas e Herbaldo West também. Que manda a próxima música pra nós aí.
0: Tá bueno?
7: Um grande abraço.
0: Um abraço, Saldanha. Quebra costela pros amigos aí de Friburgo. Bom dia, bom dia.
8: Bom dia, meu PC. Aqui quem fala é o Célio Gremista. Estamos aqui na gruta, o Jonas, o Pedro, o seu Gabriel. Estamos esperando a minha filha vir agora, a Gabriela. A minha netinha Isadora, que venha para completar a família aí. E a Ana Paula, com um pouco chega, a minha esposa. E mais a minha filha Isabela. Beleza, PC? Toca uma bela música para nós, aquela Ponta Agulha. E para todo o pessoal do bairro Nossa Senhora Aparecida. Tamo junto, hein, PC? Dia da Argentina aí, PC? Vamos lá, né?
0: Ai, ai. Falou gremista, né, Chema? Que barba, Tchê. Mas olha, 2-1 perdeu o Mirassol, né? Mais um. Mas é uma toca também. Perdeu em casa, perdeu fora de casa. É profundamente lamentável. Depois um longo período sem jogo oficial, né? Foi usado aí para descanso, para treinamento. E aí o Grêmio me volta a apresentar os mesmos problemas antigos, né? Falta de criatividade, pouca organização, dificuldade para controlar a partida, time muito previsível, pouco competitivo, né, Tchê? Mas eu me tapo de nojo, eu vou

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3: Muito bem, seguimos aqui com o nosso Bem Gaúcho. Eu tô com muitos pedidos aqui, lamentavelmente não terei tempo de atender a todos, mas vou agradecendo aí, né? Agradecendo demais aí o carinho dos amigos que encosta a fivela, que nos dão prazer da companhia. Meu amigo Juliano Franceschetti mandou um retrato aqui, ó, do para-brisa do Scania, né? Do Mate Gordo, cortando estradão. Um abraço, meu amigo, tá? Um abraço aí, irmão. Juliano Franceschetti, mais credo, né, chefe? Filho de tigre, né, Juliano? Filho de tigre, no mínimo, tem que ser pintado, né? Não tem outro jeito, né? Tamo agarrado, tá bom? Vamos lá com tentar colocar em dia aqui as participações. Deixa eu ver onde é que eu parei aqui. Barbaridade, olha só. Tem umas que eu nem consegui ouvir antes. Esse aqui, quem é? Esse aqui é o... É o Bolivéio, né? Ô, Bolivéio,
4: fala aí. Bom dia, seu Paulo César.
3: Bom dia.
4: Bolivéio aqui de Erechim.
3: Fala aí, irmão.
4: Vamos pedir uma marquinha aí hoje aí, com o Mano Lima.
3: Qual?
4: Sem paia, sem fumo.
3: Ei.
4: Se puder tocar, um abraço.
3: Tchê, eu já tenho uns 3 pedidos do Mano Lima aí que eu não atendi ainda. Então eu vou colocar no sorteio aqui, tá? Uma delas eu toco, não vou conseguir tocar todas. E o Piluco, velho, como é que tá, Piluco?
5: Bom dia, PC. Bom domingo. Gostaria de ouvir a música de Tanto Pelhar do Grupo Rodeio. Um grande abraço do Piluco, um
3: Ferreiro de Gaurão. Obrigado, meu irmão. Um abraço pra ti. Bom domingo, viu, tchê? Tá pedindo o quê? Foi Grupo Rodeio, né? Tá coendo. Um abraço. Acabei de tocar Grupo Rodeio. Se der tempo, a gente toca outra aí, tá? Bom dia pro Rodrigo de Oliveira. Mandou uma foto aqui, ó. Mas, Rodrigo, velho, como é que tá? Sapecando uma pecuária de fundamento, né, tchê? Daquele tipo, né? Rodrigão. Meus amigos, o Carlos Amoni, as Marias e o Brian. Bom domingo. Bom final de semana, obrigado pela companhia, tá?
6: Olá, PC, aqui é o Natalício do Bairro São Jorge. Eu percebi, eu perdi meu óculos ontem. Se a causa alguém achar aí e levar por aí, tá? É do Natalício, beleza?
3: Tá, Natalício.
6: Agradeço se alguém achar e levar aí.
3: Tá, Bueno, se tu puder mandar os detalhes do óculos aí, nos ajuda a te ajudar, tá, Bueno? Manda aí que óculos é de grau, é de sombra, enfim. Manda pra gente aí, tá? E o Beisola? A Beisola, vem. Fala aí, chama.
7: Bom dia, meu grande amigo Paulo César, PC, Jair Barbosa, Beisola. Mandou alôzão pra todos que estão ligadinhos aí na rádio Catarinense, meu bem gaúcho. Pra frota 47 aí, pros taxistas, pra vocês aí da rádio. Roda uma bem bagual pra nós aí, meu amigo. Abraço e um ótimo final de semana.
3: Obrigado, irmão. Um abraço pra ti, a família e tudo de bom, viu? Bom dia, bom dia.
8: Bom dia, PC, bom
3: tudo dia.
8: Bem?
3: Tudo.
8: Eu sou Claudete Barbieri.
3: Oi, Claudete.
8: Estou na escuta da Rádio Catarinense. Me coloca num sorteio. Tenha um bom dia. Abraço. Tchau.
3: Tchau, amiga. Bom domingo. Bom domingo. Quem mais tá aqui? Bom dia.
9: Bom dia, meu nome. Aqui é o Marcos Antônio Espíndola.
3: Oi, Espíndola.
9: Luiz Rodrigues de Freitas. Mas, bom dia, meu nome. Como é que tá o senhor? Tudo bem, você?
3: Daquele tipo.
9: Aquele abraço. Queria pedir uma música, aquela que tiver na ponta da agulha. E pode ser Castração a Pialo aí do Porca, nosso excelentíssimo Porca Véia. Mandando para todos que estão escutando essa rádio maravilhosa. Ai, sarra, Galdério. Manda um abraço também para toda a galera da Viga, que tá assim sempre uma empresa profissional, uma empresa transparente, uma empresa que tá ganhando terreno, próspera, abençoada, né? Valorizando todos os seus funcionários.
3: Ou trabalha lá, ou vai querer trabalhar lá, né?
9: Levando o progresso adiante. Mas, meu nobre, aquele abraço, um abraço para vocês da rádio. Valeu, meu nobre.
3: Tchê, mas...
1: ou ele tá trabalhando ou ele tá querendo trabalhar, né?

0: É isso, tchê? Ou você tá trabalhando que é aumento, né? Ou deve ter deixado o currículo lá, agora o pessoal me chama, né? Fazer uma média aqui. Mas que barbaridade. Eu tenho os melhores ouvintes, né? Um abraço, meu nome. Tamo junto, hein? Quebra a costela bem cinchadinha aí, tá? Bom dia, sou a Mari Ritter. Estou trabalhando no Hospital Imas e ouvindo a rádio. Gostaria de ouvir a música com Netos do Velho, qualquer uma deles. Oferecendo pro meu marido Ademir e meus filhos Camila, Matheus, Marcos, meu neto Robert. Tá bueno? Obrigado, Mari. Bom trabalho pra ti, guria. Bom domingo, tá? Patrão Vera de Riba, te ilumine e te abençoe aí nessa manhã de domingo. A Vilma Herix também, bom dia, Vilma. Obrigado pela companhia, tá? Quem mais tá aqui, tchê? Até o Carlinhos mandou recado hoje. É, bom dia, quem mais tá aqui, tchê? Onde é que eu parei, ó? Manda um abraço pro Márcio da Baterias Oeste, está de aniversário, pagando a festa, um costelão, é isso? Marco, velho, tá de aniversário hoje, colhendo mais uma guanchuma no campo existencial, vai tá abraço aí, viu, tchê? É, tá sapecando uma pecuária ali, né? Tá bueno, tá lindo, tá especial, né? Um abraço aí, parabéns aí pelo aniversário. Quem mais tá aqui, ó? Bom dia.
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0: Ai, esquetal.
1: Bom dia.
0: Ai, esquetal, tio. Ó. Isso é marca, é música, eu não vou poder tocar aqui. Mas um abraço, eu vou ouvir aqui. Quem é que mandou isso aqui? O Gandalício, tio. Ó, o Gandalício. Depois de um longo e tenebroso inverno, Gandalício das caras por aqui. Como é que tá, índio, velho? Tá lindo? Até tem uma. Cadê a? Pra quem não lembra do Gandalício, tem aquela do Gandalício aqui? Não. É, vamos ter que achar aí do Gandalício. Gandalício lá de Concórdia, né, tchê? Quando eu fazia o programa aqui, o show de bandas, né, tchê? Gandalício participava aqui, mandava umas anedotas, contava uns causos, né? Tava sumido, meu amigo Gandalício. Como é que tá, irmão? Tá lindo? Perdi teu contato aí, tchê? Que barbaridade. Já conversamos, já prosseguimos aí, tá? Deixa eu seguir por aqui, ó. Deixa eu ver quem tá aqui. Bom dia, bom dia.
2: Bom dia, PC. Aqui é a Nádia, Flor de Serão, do bairro Clara Adélia. Gostaria de participar do programa e escutar uma música com os Monarcas. Pode ser uma bem bonita, se puder. Ou a Eu Sou do Sul. Tá bom?
0: Tá bom.
2: Ótimo domingo.
0: Outro.
2: Seja iluminado para todos nós.
0: Amém. Bom domingo.
2: Abraço.
0: Tá? Outro, eu toquei duas dos Monarcas.
2: Obrigado.
0: Se der tempo, eu toco Eu Sou do Sul ainda, tá? Deixa eu ver quem que tá aqui. Bom dia.
3: Bom dia, PC.
0: Oi.
3: Tudo bem?
0: Tudo.
3: Quero participar do sorteio hoje.
0: Quem é?
3: Te vendo, hein?
0: Quem que tá
3: Se
0: falando?
3: Se for possível, eu rodo a música do Grupo Rodeio, Grito de Liberdade.
0: Já toquei, ouviu
3: é
0: aí?
3: É Luiz Elizabeth Farias. No mais, tudo de bom, um ótimo domingo aí pra vocês da Catarinense.
0: Obrigado, amiga. Ouviu aí que eu já toquei, né? Tô em dia contigo aí. Menos uma aí pra mim ficar devendo. Pamela Conte, bom dia, bom dia. Obrigado, manda a próxima pra nós aí. Obrigado, Pamela, pra ti e pra toda a família. Meu amigo Adelar Casagrande já falou aqui, Adelar? Acho que não, né? Fala aí, Chiro, velho. Buenas.
4: Bom dia, meu amigo PC.
0: Ah.
4: 100% aí?
0: 100%.
4: Faz um domingo pra vocês aí, cara. Muita saúde, tá? Fique com Deus aí.
0: Obrigado, irmão.
4: Mete lá no sorteio.
0: Tá
4: com Faz favor. Um abraço.
0: Um abraço. Ah, já tinha falado sim, né? O Amarli, bom dia. Quero oferecer o programa para minha família de Joaçaba. Tá bueno? Um abraço, fica com Deus e um bom domingo para você.

Aí, seu Gandalício, então, é isso? Ai, seu Gandalício, corcel do batalhão, barbaridade. Che, 3 minutos estão faltando pro meio-dia agora, né? 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

0: Para aí, estrupício.
1: Tu quer imundícia?
0: Quem é que te dá autorização pra cantar essa música, rapaz?
1: Como sou gaúcho da fronteira lá do Quaraí, velho, o gaiteiro puxou e eu largo calando.
0: Mas escuta, tu sabe de quem é essa música?
1: Sim.
0: De quem é essa música?
1: Mano Lima.
0: E como é que tu tá te atrevendo a cantar a música do Mano Lima?
1: Mas o gaiteiro puxou e o canto saiu.
0: Tu acha que o Mano Lima não vem na festa?
1: Mas vem.
0: Olha, conheço o Mano Lima há uma porção de anos.
1: Será que vem?
0: Conheço o Mano Lima há muitos anos.
1: Eu duvido que ele venha.
0: Ele me prometeu aos mateadores que viria fazer parte do nosso DVD. E eu tenho certeza que o Mano, o homem campeiro, o homem de palavra, não vai deixar de vir. E pode até atrasar, mas que ele vem, ele vem.
1: Será que tá aí?
0: Eu te garanto que ele deve estar pelo meio do povo, não tá aí pelo meio de vocês aí não.
1: Vamos ver então.
0: Mano Lima! Ô Mano Lima!

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Ainda é tanto pelear, daí o grupo Rodeio, che, no nosso bem gaúcho, bom dia. Para Ferro Velho, Boa Vista, Supervisa, Supermercados, Mauro Multimarcas, Erval Poços Artesianos, Santagro Agropecuária, Odontotop, Hospital do Dente, Lojas Leve, Eletrodiesel, Catanduvas e também a Erva Mate Aragana. Che, eu vou dar uma recorrida na parte comercial, depois eu vou trazer as últimas participações por áudio aqui no nosso 984377982, tá bueno? Fica tranquilo que eu tô apavorado, bom dia.

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3: 12:13, eu vou trazer as últimas participações aqui. Na sequência eu já vou trazer o ganhador ou a ganhadora aí do nosso kit da erva mate. Aragana, presente nesta manhã de domingo. Deixa eu ver o recado aqui do Mocelim. Fala aí, Mocelim, buenas. Fala aí, Chulo, véi.
4: Muito bom dia.
3: Paulo César, sou eu, pode falar.
4: Paulo César, bom dia a todos os ouvintes da Catarinense FM. Ontem, de passagem lá por Cidade do Malícia, eles disseram que ouve muito o programa Bem Gaúcho aí da Catarinense FM. Segue Dona Alice, que ontem teve uma codornada.
3: Opa! Um abraço pra todos lá, então. Sede Dona Alice, né? Obrigado, Luciano, pelo feedback aí. Um abraço pra todos os amigos lá. Obrigado pelo carinho da companhia aqui no nosso Bem Gaúcho.
5: Bueno? Bom dia, Paulo César.
3: Buenas.
5: Tudo certo? Tudo. Eu admiro. Oi. Falando por aqui.
3: Fala aí, Chiruvé.
5: Ah, gostaria de pedir uma música aí. Oferecer para o meu irmão, que mora aqui em Nova do Oeste, Nilson da Silva Bilhar. Completou 51 anos ontem. No caso, seria uma boa ideia, né? Então, ele completou 51 anos ontem. A gente tá aqui na casa dele fazendo um churrasco com todos os familiares, filhos, noras e cunhada, e irmão e mãe. Uhum. Então, ofereça uma música aí. Ele gosta muito dos quatro Gaudérios. Escolha uma boa deles aí. E o do Admir e dos seus familiares, oferecendo para Nilson da Silva Bilhar e de sua esposa, de seus filhos, Ângela, Alisson, Henrique e a turma que estão por aí. Tá bom?
3: Tá lindo, chefe.
5: Obrigado, isso foi atendido.
3: Obrigado, irmão. Tá dado o recado agora, tocar a música, já não te prometo, viu, chefe? E realmente estamos com muitos pedidos aqui. Deixa eu ver aqui. Bom dia, sou Luciano Souza. Toca uma moda bem alagoalada pra nós. Eu ofereço a todo o pessoal do Frota 47, a minha esposa Gisele. Sempre estamos ouvindo o nobre. Obrigado, irmão. Quebra costela bem cinchado, Luciano. Baita domingo pra ti, pra todos aí do Frota 47. Bom dia, dá um oi pro Remir Silveira de Ávila. E oferece uma música pra ele aqui. A Ione dos Santos de Ávila, esposa do Remi. E pro cunhado Rui Silveira de Ávila. Tá bueno. Tá participando aí do sorteio, tá bom, Ione? Obrigado pelo carinho, um bom domingo pra ti. Vamos ouvir mais mensagem aqui. Oi,
6: bom dia, PC, tudo bem?
3: Tudo.
6: Como aqui? A Industrial aqui de Joaçaba, carregando o Mercado Livre, né, pra eu pôr os novos, a Bentol e Margem aí. Vamos subir na serrinha já aí. Aí se tu puder aí, toca uma música pra nós aí do Zé Moraes, Inversão. E um abraço pra todo mundo aí, bacanizada aí. Boa semana aí a todos, compadre do céu, ilumina todo mundo, beleza? Boa.
3: Tá vendo, irmão? Um abraço. Obrigado, viu, tchê? Quebra costela bem cinchado pra ti aí, Luiz. Quem mais tá conosco aqui no nosso Bem Gaúcho? Bom dia, bom dia, bom dia.
7: Buenas. Bom dia, PC.
3: Bom dia.
7: Tudo bem, tudo certo? Estamos aqui no galpão. Pelanqueando uma pecuária e escutando a Rádio Catarinense aí.
3: Bem que tu
7: quero
3: faz.
7: Mandar uma música aí pro povo de Catanduvas, Água Doce, principalmente pro meu sogro, o Darcy, minha sogra, meu pai que mora em Catanduvas. Nós moramos aqui em São José.
3: São José?
7: São José, pertinho de Floripa.
3: Do ladinho,
7: beleza,
3: né?
7: Beleza, amigo velho?
3: Tá lindo.
7: Toca pra nós, Tordinho Negro aí, bicho. Ai,
3: vamos tentar, irmão. Um abraço pra ti, tá? Obrigado pela companhia. Quem mais tá conosco aqui? Bom dia.
8: Bom dia, PC. Queria participar também e pode ser a próxima música, tá. É Roselita Borda.
3: Obrigado, Roseli. A Marli mora lá em 13 Tilhas, né, Marli? Tá bueno, muito obrigado pelo carinho, né? O nosso Tirol brasileiro, um domingo retovado de muita paz, saúde, alegria, felicidades pra ti aí e pra toda a família, tá bom, Marli? Obrigado pela companhia mais uma vez e pra toda a sua família aí de 13 Tilhas aqui de Joaçaba também, um baita quebra-costela. Bom dia.
9: Bom dia, PC. Opa. Eu sou o Amarildo do Flâmia. Pode colocar no sorteio ali, pode ser a próxima música.
3: Tá lindo.
9: E tudo de bom.
3: Um abraço, Che. Quem mais tá aqui? Barbaridade, quem mais tá aqui? O Luciano tá por aqui, bom dia. Fala aí, irmão, bom dia.
10: Bom dia, aqui é Luiz Rodrigues de Erci Lopes, capital do vento. Ah, exato. Tá uma ventania que sempre tá descobrindo o barracão quase, meu Deus do céu. Queria pedir uma música pra vocês aí da Rádio Catarinense. A música do Ernesto Nunes, Rodeio no Rio do Mato. Quero oferecer pra toda a turma aqui da Igreja Mazavel. Estamos de pé na patrola aqui, pregado. Né? Escutando as músicas boas de vocês aí. Faz favor e manda uma música pra nós então aí. Tá Rodeio no Rio do Mato, piazinha.
3: Vamos tentar, porque eu acho que não vai dar tempo aí, tá bom? Mais uma aqui pra gente fechar. Bom dia.
11: Oi, oi. Meu nome é Natan e eu quero uma música.
3: Que música, Natan?
11: Eu quero Chima. Chima, Chimarão.
3: Ai, que mais que tu quer?
11: E eu quero participar do sorteio também.
3: Tá bueno, a música eu tô tocando já, ó. Eu bem gaúcho. Toma o que te mandar.

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0: Vamos levar nossa música gaúcha para todo o Brasil, se Deus quiser. Mostrar a riqueza de nossa terra, a nossa cultura, tudo aquilo que temos de lindo, que nós falta espaço. Vamos mostrar aonde está a alma brasileira, porque aqui no Rio Grande é que o Brasil pateia forte no coração dos gaúchos, porque foi aqui que sempre lutaram em defesa desse país. E não existe quem ame mais do que aquele que dá vida por amor. E não tem nenhuma guerra, nenhuma história brasileira que o gaúcho não tivesse presente. Por isso é importante que conheçam esse povo, que conheçam essa terra. E nós vamos levar nossa cultura, nossa música, se Deus quiser.
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Tá aí o rodeio do Rio do Mato, né, Xê? Gilberto Nunes, aqui no nosso Bem Gaúcho da Rádio Catarinense. E aí, Xê? Tão proseado por hoje? Pode ser? Eu sei que fiquei devendo um monte de música aqui, lamentavelmente o nosso tempo é curto. Hoje ainda tem a final da Copa do Mundo pra tu acompanhar, às 16h, Argentina e a Espanha, né, Xê? Então temos que encerrar nosso programa por aqui, né? Chegamos aí a cancha reta do tempo. Eu peço a todos vocês, nesse momento sagrado, onde eu tiro o chapéu e abro a porteira, porque passou por aqui a tropa da música nativa e da charla bem galponeira. Eu fico parado, olhando a poeira que vai levantando. Buenos dias, minha pátria. Buenos dias, Brasil. Fogão de pátria e nativismo. A nossa região, sem sombra de dúvidas, é uma sementeira de pátria e tradição. Grande abraço. Obrigado pela audiência. Se o patrão velho nos permitir, ele que é onipotente, onipresente, onisciente. Domingo que vem, nesta cancha reta do tempo, aqui nesse mesmo encontro, nesse mesmo lugar, aqui estaremos incentivando a cultura gaúcha, que não pode morrer jamais, em cima desta terra gaúcha e catarinense, embaixo deste céu azul de meu Deus. Tá bueno? E o nosso kit hoje foi para E. Márcia Moreira. Tá bueno, guria? Tu ganhou aí o kit da erva mate Aragana, aqui no nosso Bem Gaúcho. Semana que vem tem mais, né, tia? Semana que vem tem mais. Não ganhou hoje, não desista, continua participando conosco aqui, tá? Hoje a Emarcia ganhou, próximo domingo pode ser tu aí o contemplado, tá bueno? Tchê, muito obrigado pelo carinho, domingo gordo, uma semana larga e um baita abraço. E claro, né, tchê, uma baita semana produtiva acima de tudo, cheia de saúde e vida. Mil graças, garrão, deste Brasil.

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2: Louvado seja o nosso Senhor Jesus Cristo, para sempre seja louvado. Em nome do Pai, do Filho e do Espírito Santo. Amém. Boa tarde, irmãos e irmãs em Cristo. É com muita alegria que iniciamos mais um programa de evangelização da Renovação Carismática Católica de Joaçaba. Que a paz de Jesus e o amor de Maria esteja sempre contigo e com a sua família. Eu me chamo Sônia e agora peçamos a presença do Espírito Santo rezando. Respirai em mim, ó Espírito Santo, para que seja santo o meu pensar. Impeli-me, ó Espírito Santo, para que eu seja santo no meu agir. Atraí-me, ó Espírito Santo, para que eu ame o que é santo. Fortalecei-me, ó Espírito Santo, para que eu proteja o que é santo. Protegei-me, ó Espírito Santo, para que jamais eu perca o que é santo. Amém. Clame a presença do Espírito Santo cantando.
3: Vem

Às vezes, o mundo só te faz sofrer, só te faz chorar e te magoar, e que você nunca se sentiu amado. Às vezes, você chora sozinho, pensando que sua vida chegou ao fim. Você estava dizendo, Deus não me ama, Deus não está comigo. E muitas vezes, passou o sentimento em seu coração de tristeza e tirar a própria vida. O vazio é tão grande que teu coração vive a soluçar. Não desanime. Nessa hora, Jesus vem te abraçar, secar as suas lágrimas. E Ele te diz, você não está só. Eu estou contigo e te amo tanto, com amor que não tem fim. Foi preço alto que paguei por você, preço de sangue. Escuta isso através dessa música, o que Jesus quer te dizer.

Neste mês de julho, iniciamos com o coração voltado para o colo materno de Maria, sobre o olhar materno de Nossa Senhora do Carmo. Este título enraizado numa rica tradição espiritual que remonta ao tempo dos profetas do Antigo Testamento, especialmente ao profeta Elias, cuja memória está ligada ao Monte Carmelo, lugar de silêncio, contemplação, fidelidade ao verdadeiro Deus. Nossa Senhora do Carmo representa um chamado profundo à vida interior, ao silêncio fecundo, à oração constante e à busca da santidade no cotidiano. Viver sobre o seu manto é abraçar, com confiança filial, o caminho que conduz à união com Cristo. O escapulário, sinal visível dessa consagração, não é um enfeite ou proteção mágica, mas um compromisso de amor e fidelidade. Ele nos recorda, todos os dias, que somos filhos da Virgem do Carmelo e que, com a sua intercessão, podemos crescer na fé, na caridade e na perseverança. A espiritualidade carmelita não está reservada apenas aos monges e monjas que vivem no claustro. Ela é um tesouro acessível a todos os fiéis que desejam aprofundar sua união com Deus, crescer na vida interior e deixar-se formar pela presença amorosa de Maria. Mesmo em meio às atividades do mundo, é possível cultivar um coração recolhido, orante e confiante. A seguir, algumas formas práticas de viver a espiritualidade carmelita no dia a dia. Reservar momentos diários de silêncio e oração mental. Mesmo poucos minutos por dia são valiosos. É o tempo de estar a sós com Deus, falar com Ele e ouvi-Lo no íntimo do coração. Meditar a Palavra de Deus com frequência. A leitura orante da Bíblia é central para a vida carmelita. Pode-se escolher um trecho dos Evangelhos e meditar lentamente, como ensinava Santa Teresa. Usar o escapulário com consciência e fidelidade. Vestir o escapulário é lembrar-se constantemente de que se está sobre o manto de Maria e que se deseja viver como o seu verdadeiro filho. Invocar Nossa Senhora do Carmo com frequência. Pequenas orações ao longo do dia, como uma Ave Maria ou um hino da Flor do Carmelo, ajudam a manter o coração unido à Mãe. Praticar a caridade oculta, fazer o bem sem alarde, com discrição e humildade, é sinal de maturidade espiritual. O Carmelo ensina o valor do amor escondido. Frequentar os sacramentos com regularidade, a Eucaristia, a confissão, são fontes indispensáveis para crescer na vida interior. Cultivar o recolhimento interior nas tarefas diárias. Transformar as atividades comuns, trabalho, estudo, família, em ocasião de presença de Deus, mantendo a alma unida a Ele. Buscar momentos de leitura espiritual, obras de santos carmelitas, como Santa Teresa, São João da Cruz ou Santa Teresinha, ajudam a guiar a alma no caminho da oração. Com fé e confiança, pedimos a intercessão de Nossa Senhora do Carmo, rezando. Ó Santíssima e Imaculada Virgem Maria, ornamento e glória do Carmelo, vós que velais tão particularmente sobre os que vestem vosso sagrado escapulário, velai também sobre nós e cobri-nos com o manto da vossa maternal proteção. Fortalecei nossa fraqueza com o vosso poder e dissipai com a vossa luz as trevas do nosso coração. Aumentai em nós a fé, a esperança e a caridade. Ornai nossa alma com todas as virtudes, a fim de que ela se torne sempre mais amada pelo vosso divino Filho. Assisti-nos durante a vida. Consolai-nos.

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0: 2:12.
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3: Tudo pronto para a grande decisão do Mundial de 2026. Mesmo com a chuva de ontem, a Argentina manteve a programação e treinou normalmente no gramado do MetLife Stadium, palco da decisão de hoje. Já a Espanha preferiu preservar o elenco e fez as últimas atividades em ambiente fechado. Em campo, estão frente a frente duas campeãs mundiais. A Espanha tenta conquistar o segundo título depois da histórica campanha de 2010 na África do Sul. Já a Argentina é a atual campeã, venceu a Copa de 2022 no Catar, busca manter a taça e alcançar o bicampeonato consecutivo. Agora falta pouco para a gente conhecer quem será o campeão do mundo deste ano. Eu sou Melina Calduro, em Nova York, para o Acaerte em Campo.
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Alguém apaixonado aqui em Cuiabá hoje? Alguém sofrendo de amor? Você que veio pra cá tentando esquecer aquela pessoa e ainda não conseguiu. Vou dar um conselho de amigo. Se fosse eu ligava pra essa pessoa agora, essa hora. Ligava, deixa de orgulho besta. Ligava e falava assim: amor, tô morrendo de saudade de você. Não é porque eu tô no show do Cristiano Araújo, não, mas se você quiser, a gente casa. A gente namora. Se nada der certo, a gente só beija na boca, gostoso mesmo, vira só um rolo. Mas fica comigo. Eu aceito ser apenas seu caso definido.

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1: Pela primeira vez na história, os campeões do Mundial também vão receber um anel comemorativo. A iniciativa é da FIFA em parceria com a empresa americana responsável por fabricar os tradicionais anéis das ligas esportivas aqui dos Estados Unidos, como a NBA do basquete e a NFL do futebol americano. Além da medalha de campeão, os jogadores e os integrantes da comissão técnica da seleção vencedora vão ganhar uma joia personalizada com detalhes que celebram a conquista do Mundial de 2026. O anel terá elementos exclusivos da campanha da equipe campeã e passa a ser mais um símbolo da maior conquista do futebol. Eu sou Melina Calduro, de Nova York, para o Acaerte em Campo.
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10: Mas a característica espanhol está abrindo, né, Rodrigo, a taça agora o...
11: com o Andrés Iniesta também presente.
12: É, o Iniesta tá junto ali.
13: Muito bem, avaliação então do Leonardo Oliveira sobre essa Copa do Mundo que está terminando, hein, Leonardo?
10: É uma Copa, Pedro, a Copa com 48 seleções, eu desconfiei dela. Eu desconfiei no início, eu achei que teríamos muitos jogos ruins. Pelo contrário, tivemos bons jogos, tivemos muitos gols. A gente está chegando à reta final com o Mbappé batendo recorde de gols na história das Copas, fazendo 10 gols numa Copa do Mundo, o que o Gerd Müller conseguiu lá em 1970, o Mbappé está fazendo agora. Então, assim, uma Copa de muitos gols. A Copa com 48 seleções, ela tem as ressalvas e o Maurício Listoas, e eu não vou aqui repetir, o Maurício observou bem. Mas foi uma grande Copa do Mundo. E a FIFA está criando dentro da Copa, Pedro, um evento que é a final. Tanto que a logotipagem é toda diferente. The Final é um evento dentro do evento, com shows, espetáculo. É a americanização da Copa do Mundo.
14: Quem? Bom, Pedro, e o troféu da Copa da FIFA foi trazido para o campo por dois campeões mundiais. Mário Kempes, 1978, para a Argentina, e Andrés Iniesta, em 2010, para a Espanha. Então está colocado ali o troféu da Copa do Mundo.
11: Tom Cruise está agora como convidado especial, interagindo com o público. Depois do Iniesta e do Kempes trazerem a taça, agora é a vez de Tom Cruise aparecer. Olha, é um show antes da final.
13: É, isso a FIFA sabe fazer. E o Tom Cruise, sabidamente, é um...

0: Saint-Germain.
1: Hoje, Espanha. Apenas um dos times será campeão. Espanha. E aí a torcida da Espanha canta.
0: Argentina.
1: E Argentina. E a torcida da Espanha canta mais alto.
0: But these stories, now these stories belong to each and every one of us. To every nation.
1: Para cada país, para cada jogador, para cada torcedor, para cada voluntário, para cada sonho carregado no campo, juntos somos um, vamos celebrar o torneio, celebrar o mundo juntos, a Copa do Mundo juntos, vamos celebrar com cada um. Isso é o futebol.
2: Isso muito é obrigado, Tom Cruise, muito obrigado, e que também a raça humana pare de fazer guerras por todos esses cantos do mundo, que a gente tenha, quem sabe, na imagem do futebol, alguma coisa que possa trazer mais tranquilidade, mais responsabilidade, e que aqueles, digamos assim, invasores de outros países parem com tudo isso que está acontecendo, e que a civilização consiga ter paz, tranquilidade, que as pessoas possam ter comida, que as pessoas possam ter colégio, que as pessoas no mundo inteiro, que não existam mais países de terceiro, quarto grau, com pobreza e miséria absoluta. E isso também, quem sabe o futebol pode dar uma acrescentada, né? Bom, nós estamos chegando agora para uma centena de meninos que estão entrando nesse momento, levando as bandeiras. Em seguida teremos aquela solenidade que foi habitual ao longo da Copa do Mundo, penso eu que vai acontecer.
3: Mas Pedro,
2: o distintivo da FIFA continua ali, sim.
3: Faltou apenas 6 minutos, né, para o início da partida, então agora teremos certamente uma velocidade maior deste protocolo de entrada em campo das equipes, execução dos hinos, as bandeiras.
2: Eu acho que vai atrasar, viu?
3: Eu tô achando também.
2: Acho que vai atrasar. Bom, que atrase 3-4 minutos, a festa tá muito bonita, solenidade tá muito boa, todo mundo tá gostando, todo mundo tá vendo com atenção, o mundo inteiro está assistindo isso, o nosso ouvinte da Rádio Gaúcha que não tá na frente da TV tá tendo uma ideia daquilo que está acontecendo na medida do possível que a gente possa contar, enfim, é o que está acontecendo nesse momento. As duas bandeiras, a da Argentina e da Espanha, já estão ali com os meninos colocadas no risco da pequena área. Em seguida, as bandeiras serão trazidas, exato. As duas bandeiras ao mesmo tempo. Argentina com a coloração mais azul, com o sol. A Espanha numa coloração vermelha e amarela. Duas belas bandeiras, dois belos países, duas belas seleções. Gente, está começando a final da Copa do Mundo. E a Gaúcha está aqui com seu microfone. Porque na RBS, você sabe, tem muito mais Copa. Estivemos em todos os acontecimentos, em todos os jogos, em todas as sedes, em todos os países. Não poupamos esforços para trazer para você. E aí temos a resposta de mais de 35 milhões de pessoas que acessaram, de alguma forma, os veículos da RBS. Portanto, nos sentimos extremamente vitoriosos. Cumprimos com a nossa obrigação. A obrigação e o DNA de uma empresa é quem for, e é informar aquelas pessoas que consomem em seus produtos. Uma empresa de comunicação que tem por obrigação levar a sua mensagem a todos aqueles que vão consumir, quer seja no rádio, no jornal, na TV, na internet, seja lá onde for, no YouTube, ali esteve sempre a Rádio Gaúcha, ali esteve sempre a RBS.
3: Ô Pedro,
2: ei.
3: Agora as duas equipes entram em campo pela lateral do gramado, vai ter uma imagem marcante, porque até chegar ao círculo central, os jogadores terão de passar em frente ao troféu da Copa do Mundo, o troféu da FIFA, com os dois capitães à frente, Messi da Argentina e Rodri da Espanha.
2: Pois é, imagina, Maurício, tu passasse à frente ali, te abraçar naquele troféu, ele vai ser meu, vai ser meu, vai ser meu, vai ser meu, Maurício!
4: Ninguém pode tocar no troféu sem luvas, a menos quem já ganhou o troféu. Essa é uma determinação da FIFA que dá toda a realeza, todo o extraordinário que é ser campeão do mundo. Quem pega o troféu com a mão, limpa, sem luva, é porque já foi campeão do planeta. Messi poderia, Rodri ainda não.
2: Muito bem. Quero mandar um abraço a todos vocês que estão ligados no futebol da Gaúcha, vocês que acompanham tudo que a Gaúcha coloca para você, e os veículos da RBS trouxeram para cá, para os Estados Unidos, para o México e para o Canadá. Lá no México.

0: Oeste com o professor Leonardo Oliveira. Uma passagem, inclusive histórica, né? Porque lá tem muita história, lá tem a civilização maia. E lá já tem tanta dificuldade, tanto problema. Tu andaste por lá, não é, Leonardo?
1: Andei por lá, andei pelo... buscando o passado dessa civilização que é tão antiga, do século 7, Pedro. Os astecas foram precedidos por um povo que chegou no século 7. A história está muito viva no México. Eu fui no quarto que o Pelé dormiu antes da final da Copa do Mundo 70, Pedro. Eu vi a cama do Pelé, a escrivania. Enfim, a gente foi contar todas essas histórias. O México, o maravilhoso México, que gosta tanto de nós brasileiros. Bom, tu sabe bem, né, Pedro? Tu tá em 86 também, não tá?
0: Sei, sei. O México é simplesmente fabuloso. A Valéria Poçamay, que agora está lá em Porto Alegre, esteve lá no Canadá, e nós que rolamos aí esses Estados Unidos, em todos os lugares que a seleção foi, nós estávamos, Maurício. E agora, bom, agora são os hinos.
2: Primeiro, o hino da Espanha.

0: hino nacional espanhol, executado na solenidade de abertura do jogo final da Copa do Mundo aqui nos Estados Unidos. E agora vamos ouvir o hino argentino.
1: Becerra.
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0: ser com a Espanha, mas a FIFA exige nessa Copa do Mundo, é uma coisa nova, que 3 jogadores de cada time parem nessa área que tem sistema de som. Então, pelo menos 3 jogadores da Espanha, se o protocolo for seguido, falarão no microfone da Gaúcha, e eu já estou aqui a postos para ouvi-los, mas ainda tem toda a premiação, tem todo o ritual de cerimonial. Lionel Messi triste, viu, Pedro? No gramado, sentado, a sensação dele, vou de novo interpretar o semblante, não é de quem, fiz história, não, é a sensação de quem tá muito triste porque não conseguiu ser campeão de novo.
1: Talvez, Rodrigo, seja a sensação também de quem entendeu que isso ele vai ver só na próxima Copa do lado de fora do campo. Está encerrando um ciclo de Copa do Mundo de um dos maiores jogadores de todos os tempos. E o Messi sentado no gramado, contemplando a torcida, contemplando tudo, pensando. O Messi está pensando. Acabou para mim. Isso agora é só na memória, é só no coração. Estamos vendo o fim, em Copas do Mundo pelo menos, de um dos maiores de todos os tempos. Depois de Pelé, eu acho que ele foi o maior.
2: Eu acho que tu cometeste um engano. O Messi não acaba. Claro que eu estou fazendo uma figura de linguagem. Ele acabou como jogador de futebol. Mas ele vai ficar no nosso coração, vai ficar na nossa admiração. O Messi nunca arrumou confusão. O Messi foi um cara que sempre cuidou da família, que não se meteu em provas que muitos jogadores fazem e acabam perdendo tanta coisa de bom que o futebol lhes apresentou. Quer dizer, o Messi é o típico jogador que cumpre a sua função. E cumpre a sua função com ar de gênio. Poucos ou, quem sabe, nenhum jogadores da história do futebol, menos o Pelé. Vamos tirar o Pelé, tá? Que o Pelé é fora de série. Não tem nada parecido, nada igual, nunca terá. Pelé foi o maior de todos, fez 1.300 gols aproximadamente. Jogou em 3 Copas do Mundo, ganhou o que quis, quando quis, do jeito que quis. Foi campeão mundial de clubes, foi campeão paulista repetidamente, 7, 8, 10 anos. O homem é demais, não tem nada parecido com ele. O Messi conseguiu bastante também e quase conseguiu uma segunda Copa do Mundo. Então, não acaba, Messi. Não acaba. Nós te levamos na memória, te levamos no coração, te damos agradecimentos por toda a arte que tu apresentaste, por aquilo que nós que gostamos de futebol gostamos de ver. Esse Messi, sem dúvida, Leonardo, foi um jogador tão extraordinário, tão diferente, tão fantástico. Ele, o Maradona, quem é que tu escolhe? Me diz agora aí, Leonardo.
3: Oi. Eu escolho Maradona como jogador de futebol genuinamente talentoso, algo inato, algo extraordinário. Mas a história de Messi, com 2 vice-campeonatos mundiais, com o título de 2022, com o que ele ainda tem por fazer jogando nos Estados Unidos, com a universalidade da sua idolatria, o Messi, e eu tô com o Léo nessa levada, já tínhamos conversado inclusive fora do ar sobre isso, para negociar, já que o Pelé é inegociável, logo abaixo de Pelé, vem Messi.
2: E aí, Leonardo?
4: Ele foi genial, 20 anos de genialidade. O Messi surge em 2005, mas ele se afirma no Barcelona em 2006. Inclusive era para estar no Mundial contra o Inter, mas ele se machuca e perde aquele Mundial. O Messi teve 20 anos nesse nível que nós vimos na Copa. Ele termina a Copa com 8 gols. Ele termina a Copa como finalista. O Messi esteve nas últimas 4 Copas em 3 finais. Só na Rússia. Brasil, a Rússia falhou, mas em 22 ele foi campeão e agora está em outra final. O Messi, depois do Pelé, é o maior de todos os tempos. O que deve estar passando na cabeça dele é que essa emoção de dentro do campo, essa adrenalina de dentro do campo, o cheiro da grama, a disputa, a concentração, o estar com os amigos, como ele diz, que a seleção é uma família, ele está entre amigos, aquele assado pós-jogo em que eles confraternizam, isso ele não vai ter mais. A gente vai ter o Messi, sim, claro que vamos ter o Messi. O Messi é o herói, o craque da era moderna. O que a gente não teve com o Pelé, a gente tem com o Messi. A gente tem registros do Messi de toda a espécie. Mas o Messi no campo, na Copa do Mundo, tomara Deus que eu esteja errado. A gente não vai ter, e isso deve estar passando na cabeça dele. Essa adrenalina, essa felicidade de estar no campo, de estar fazendo o que ele ama, a gente não vai ter. Mas Messi, só tem uma palavra para te dizer. Obrigado.
2: Muito bem, esse é um final de jogo em que nós estamos ressaltando, Pedro, a efetividade do trabalho feito pela Espanha, que é campeã do mundo, e essa despedida desse extraordinário jogador. Quem é que chamou?
5: Olha que detalhe interessante, né? Os jogadores da Argentina estão ali todos sentados, né? Alguns deitados no gramado do lado direito, enquanto os da Espanha fazem a festa pulando.

cantando do lado esquerdo, o palco já está praticamente pronto para a entrega do troféu de campeão do mundo para a Espanha. A Espanha vai defender o título mundial da Copa do Mundo de 2030 em casa. E com vários jogadores que têm idade, que estão aqui nesta Copa do Mundo e têm idade para estarem na Copa do Mundo em 2030. Inclusive, a federação pretende renovar o contrato com o técnico De La Fuente, que está numa fase espetacular com o título da Eurocopa, com o título mundial. A próxima Copa do Mundo, lembrando, terá os jogos de abertura na Argentina, no Uruguai e no Paraguai, e todo o restante do Mundial na Espanha, Portugal e Marrocos. Ou seja, a Espanha vai defender o título mundial em casa.

0: Você acompanhou aqui na Rádio Catarinense, via Gaúcha Sat, Espanha e Argentina, na grande final da Copa do Mundo 2026. 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
12: Salve, galera! Hoje é domingo e a Rádio Catarinense, a partir de agora, começa a transmitir as emoções do Rádio Saudade. Música para matar a nossa saudade. Música para fazer o coração pulsar bem forte. Vamos começar esse domingo com Eliseu Peruso Júnior, com Cleiton Silva, toda a galera da Rádio Catarinense, desejando um domingo lindo, uma noite espetacular e uma semana cheinha de realizações positivas. Eu sou Michael Oliveira e vou fazer um convite. Dá volume no rádio, bebê. A dois passos do paraíso com Blitz, Commodores, Ace, Bob Robson, Condenado por Amor, Biquíni Cavadão no Mundo da Lua. A partir de agora, boa noite.

0: Você ouviu Biquíni Cavadão, tocou Bob Robson, tocou Ace, tocou Blitz na Catarinense e tocou seu coraçãozinho. Uma linda noite.
1: 7:32.
0: Bom domingo pra gente, bom rádio saudade pra você. Tá de bobeira aí? Ouça agora, Noite do Prazer. Tic Tac, Pingos Amor, no Rádio Saudade, ou produção da Play aí no brilho. Aí sim, hein?

0: Rapaz, que moda, rapaz. Maravilhosa. Pingos de Amor do Paulo Diniz. Capricho com tic-tac e a noite do prazer com brilho. Uma gostosa semana e um bom domingo.
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0: Boa noite, meu queridão, boa noite, minha queridona. É hora de curtir a Rádio Catarinense no Rádio Saudade, viajando junto contigo, levando seu coração lá nas alturas, né? Matando a sua saudade com a memória musical da Rádio Catarinense. Lulu Santos, apenas mais uma de amor. Cláudia, Barão Vermelho e Alceu Valença, na sequência, pra matar a saudade.

0: Teus sinais, ó seu Valença, por você do Barão Vermelho, com mais de 30 da Cláudia, e abriu todas com Lulu Santos.
1: 7h59.
0: Aqui Catarinense, aqui Rádio Saudade. Aí sim, né? Memória musical, o baú da memória musical da Rádio Catarinense sendo exposto pra você. Mamma Mia com ABBA, Kiko Zambianchi, Rolam as Pedras, Carpenters, Only Yesterday, Julio Iglesias, Se Me Deixas, Não Vale, é agora na Catarinense.

0: Tocou Julio Iglesias, tocou The Carpenters, tocou Kiko Zambianchi e abriu todas com ABBA. Boa noite, bom domingo.
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0: Tá valendo a carona aí? Tô fazendo valer a carona? Ô, oh, maravilha! Obrigado, gratidão por estar levando o som da Rádio Catarinense aí na gabine, no fonezinho de ouvido, no seu sistema de som. Tá bombando! Uma boa noite. Man Network, do Duque Dalvan, Diego e Harmony Cats. E nenhum de nós nessa mistura gostosa que faz o Rádio Saudade seu maior sucesso.

0: Astronauta de Mármore, você ouviu. Andarilho, do Diego Hermoniquets, na Catarinense. Do Duque Dalvan, Massa Falida. E Don't Order com Man Network. Uma linda e gostosa noite do domingo. É pra se apaixonar, gente.
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2: 8:30.
0: Vai dando volume no rádio, vai fazendo a maior bagunça junto com a gente nesse domingo espetacular do rádio brasileiro. É o Rádio Saudade na Catarinense. Não adianta e não adianta. O mel da sua boca chega agora. E na sequência tem Marisa Monte, tem Chitãozinho Chororó, e tem Celim Campelo também. Tá cheinho de artistas maravilhosos. Só aguardando a produção daquele play maroto. Dá o play aí, filho.

Você curtiu Página de Amigos, do Chitão e Chororó, O Broto Legal, do Sérgio Murilo, com Celi Campelo, Tempos Modernos, Marisa Monte e O Mel da Sua Boca, com a galera Copacabana Beach. Boa noite!

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4: A semana já começou, galera. Vambora, vambora, vambora. Batendo o poeirão, dobrando os pelegos que o bicho pega. Débora Blando, unicamente. The Fevers, o pensamento vai mais longe. 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